0: pela via aérea no nosso território. Eu acabei de ler, a semana retrasada eu estava aqui no Porto de Santos. O Porto de Santos é uma área federal. E é o segundo porto que mais exporta cocaína no mundo. Outro recorde triste para o nosso Brasil. Como é que a gente vai combater isso? Vamos lá, colocar uma força-tarefa. A Marinha vai fiscalizar, tem poder de polícia para fiscalizar dentro dos portos. A aeronáutica vai ser utilizada para combater também o tráfico de drogas e armas nos aeroportos. O exército tem de monitorar melhor as nossas fronteiras. Os batalhões de fronteira que tem nas polícias estaduais podem ser incentivados pelo governo federal para que façam um combate como acontece em Mato Grosso do Sul, Mato Grosso. Então, assim, tem várias medidas que podem ser feitas se tiver boa vontade, né, e for uma prioridade para o governo federal, o investimento em segurança pública. Então, já vou me comprometer também em dobrar o orçamento da segurança pública na União já no primeiro ano de governo. Senão...
1: Tu vê que quando entra em segurança pública, o Flávio, ele consegue citar números. Números. E ele vai citando ferramentas. Ah, pois é isso, pois há drones, né, aviões não tripulados. Aí ele traz exemplos. Você vê que é um assunto que ele tem domínio. Quando fala de economia, fala com mais gerais. Ah, isso aqui, o governo gasta muito. Mas às vezes faltam os números. Porque é uma, essa aqui sempre foi pauta prioritária dos bolsonaros como um todo. Na sua atividade legislativa, deputados, senadores, enfim, era isso, cara, segurança pública, segurança pública. Aí tu já imaginou, voltando lá pra Veja, é o Lula, que é a repetição de tudo que a gente já sabe e segue sem uma proposta concreta para segurança pública. Tu já imaginou, debate, Lula versus Flávio, Lula querendo lacrar, sei lá do que, falar do que, de Banco Master, com Lulinha, Jaques Master, o próprio Lula recebendo o Vorcaro, falando para não vender o banco. Meu Deus do céu, não vai dar certo. Mas mais do que isso, falar assim, dá um enquadro rápido e volta. Vamos falar de segurança pública. O discurso do Flávio de segurança pública convence. É esse tipo de discurso que o Flávio tem que conseguir ter nas outras áreas. Não é um negócio que é fácil, não é um negócio que cai do céu, não é um negócio que qualquer marqueteiro vai chegar, vai conseguir entregar. Mas é isso aí, bicho. Segundo turno, Lula versus Flávio, se tiver, vai ficar feio pro Lula. É um tema que o Lula não consegue lidar, é segurança pública. E é um tema que o Flávio nada de braçada. Economia... O Lula também não consegue resolver. Eu acho que o Flávio manda muito melhor. A imprensa vai poder tentar fazer o que quiser acontecer da cambalhota. Meu amigo, situação pro Lula tá cada vez melhor, né? Melhor. Receba aí a galinha pulando. Só essa notícia aqui. Lula promete investir em defesa e proteger terras raras de China e Estados Unidos. Tu confia nisso? Tu acredita nisso? Ai, ai. Tinha muito mais recorde pra gente comentar. Fora a segunda parte do vídeo de hoje. Não deu tempo. Mas pra gente terminar com num bom clima. Flávio, se prepara aí, viu? Quem tiver querendo ir pra posse, já vai olhando aí. Voo, carro, né? Excursão. Vamos lá, né? Vamos lá. Vamos se preparar. Vamos lá. Ver o Jair entregar a faixa presidencial. Vai valer a pena, ao fim e ao cabo. Eu fico por aqui. Se gosta do meu trabalhinho, quiser dar um pouco mais, pode estar na membro do canal. Tem um botão de valeu, tem um Patreon na descrição e tem um Atlas Brasileiro, kimpen.com/br. Vou mandar esse vídeo que eu dei play lá no Telegram. E vejo vocês amanhã. Tamo juntos. Falou, meus amigos. Fui!
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3: O desânimo. Deus virou para um homem que estava muito desanimado e disse-lhe: meu filho, tenho uma missão para você. Sabe aquela pedra enorme que está perto da sua casa? Quero que a empurre sem parar. Faça chuva ou faça sol, não pare de empurrá-la. Empurre-a com toda a tua força e toda a tua vontade. E mesmo sem entender, o homem resolveu obedecer. Dia a dia ele pelejava empurrando a pedra com toda a sua força, mas ela não se movia. E cada noite retornava para sua casa aborrecido, sentindo que seu esforço era em vão. Percebendo o desânimo do homem, o inimigo decidiu entrar em cena, tentando desanimá-lo para que desistisse da missão que Deus tinha confiado a ele, e disse: "Você tem empurrado essa pedra por tanto tempo e ela ainda não se moveu. Não acha melhor desistir?" Esses pensamentos minavam o seu espírito e davam-lhe a impressão de que era um fracassado. Pensando em desistir, elevou seus pensamentos em oração e disse: "Senhor, tenho trabalhado duro, entretanto, após todo esse tempo, não consegui mover a pedra nem por um milímetro. Meu filho, quando eu disse que tinha uma missão para você, você aceitou. Expliquei-lhe que o seu trabalho seria empurrar a pedra todos os dias. Eu nunca lhe ordenei que a movesse. Por que você pensa que falhou? Você agora está mais forte. Observe que o seu chamado foi para empurrar a pedra, exercitando a sua força e confiando na minha palavra. Quando chegar a hora, eu mesmo moverei a pedra." Na verdade, o que Deus deseja é apenas nossa obediência e fé. Em todos os sentidos, exercite a fé que move montanhas, mas saiba que continua sendo Deus quem as move. Assim, quando tudo lhe parecer errado, quando o trabalho te deixar para baixo, quando as pessoas não agirem conforme você esperava, quando seu dinheiro ficar escasso, apenas empurre a pedra e confie no Senhor. As adversidades vêm, mas a ordem é: empurre a pedra com fé e confiança. Persevere, continue, Deus moverá a pedra.

Um homem do interior vinha de tempos em tempos com sua carroça para a cidade para vender os frutos da colheita e comprar mantimentos para a família. Certo dia, por um motivo qualquer, mal ele havia descido da carroça, os cavalos desataram a correr. Num gesto desesperado, ele conseguiu agarrar-se às rédeas dos cavalos. Com grande fúria, os animais corriam arrastando rua abaixo o pobre homem. Lutando desesperadamente com as últimas forças que lhe restavam, conseguiu que os cavalos finalmente parassem. Pessoas reuniram-se logo ao seu redor. O homem estava muito ferido, quase morrendo. Alguém então lhe perguntou por que o senhor não largou as rédeas em vez de arriscar assim a sua vida. Já bastante debilitado e com a voz fraca que quase não se ouvia, ele disse: "Olhem para dentro da carroça. Eis a razão do meu esforço." Olhos ansiosos, cheios de curiosidade, se dirigiram para o interior da carroça. Lá estava um pequeno menino, todo assustado, mas sem ter sofrido qualquer dano. Em poucos minutos, o referido homem morreu, deixando a prova do grande amor de um pai pelo filho. A Bíblia relata uma história ainda mais impressionante e comovente. É a história do amor de Deus para com os homens. Na primeira epístola do apóstolo João, capítulo 3, verso 1, a Bíblia relata: "Vede que grande amor nos tem concedido o Pai." E o verso 16 acrescenta: "Nisto conhecemos o amor em que Cristo deu sua vida por nós." No capítulo 4, verso 16, lemos: "E nós conhecemos e cremos no amor que Deus nos tem dado. Deus é amor." Você conhece o amor de Deus? Deus dá provas do seu grande amor amando-nos mesmo sendo nós pecadores. Saiba que Deus também inclui você entre aqueles que Ele ama. Não rejeite o amor de Deus através de Jesus Cristo, seu Filho. Jesus Cristo continua sendo o caminho, a verdade e a vida. Através dele, vamos ao Pai.

Segredo contra a depressão. Uma mulher que trabalhava num banco havia muitos anos caiu em desespero. Estava tão depressiva que poderia

Esgotamento nervoso. Seu médico, buscando um diagnóstico, lhe perguntou: como se chama a jovem que trabalha ao seu lado no banco? Cíntia, respondeu ela, sem entender. Cíntia do quê? Eu não sei. Sabe onde ela mora? Não. O que ela faz? Também não sei, doutor. O médico entendeu que o egoísmo estava roubando a alegria daquela pobre mulher. Posso ajudá-la, mas você tem que prometer que fará o que eu lhe pedir. Farei qualquer coisa, afirmou ela. Em primeiro lugar, faça amizade com Cíntia. Convide-a para jantar em sua casa. Descubra o que ela está almejando na vida e faça alguma coisa para ajudá-la. Em segundo lugar, faça amizade com seu jornaleiro e a família dele e veja se pode fazer alguma coisa para ajudá-los. Em terceiro, faça amizade com o zelador de seu prédio e descubra qual é o sonho da vida dele. Em 2 meses, volte para me ver. Ao fim de 2 meses, ela não voltou, mas escreveu uma carta sem sinal de melancolia ou tristeza. Era só alegria. Havia ajudado Cíntia a passar no vestibular. Ajudou a cuidar de uma filha doente do jornaleiro. Ensinou o zelador a ler e escrever, pois era analfabeto. Nunca imaginei que pudesse sentir alegria desta maneira, escreveu ela. Os que vivem apenas para si mesmos nunca encontrarão a paz e a alegria, pois somos chamados por Deus para ser bênção na vida dos outros. Você já conhecia este segredo? Pense nisso. Muitas vezes nesta vida nós somos o remédio da vida de outras pessoas. Quantas vezes você já curou uma pessoa com seu abraço, uma visita inesperada, um sorriso, uma palavra, um carinho ou até mesmo um e-mail enviado? Sua presença alegra a vida das pessoas. É um poderoso remédio contra a tristeza, a depressão, a dor e os sofrimentos da alma. Estar presente na vida das pessoas que amamos é milagre poderoso que pode transformar-se em processos de cura absoluta. Eu te agradeço por fazer parte da minha caixinha de remédios.

0: Senhoras e senhores, boa noite. A partir de agora, nós estaremos fazendo uma manutenção de emergência no sistema. Isso deve levar algumas horas. Por conta disso, nós estaremos retirando todo o sistema do ar, inclusive o FM, e voltaremos amanhã. Contamos com a sua compreensão. Um grande abraço a todos.
1: Ele nasceu em um vilarejo humilde, filho de uma camponesa, cresceu em outro vilarejo humilde, onde trabalhou em uma carpintaria.

Um pintor estava em cima de uma escada alta pintando alguns detalhes do segundo andar da casa. Um pequeno menino, vendo a escada, resolveu subir os degraus, como é normal para meninos pequenos. Sua mãe, ao ver o menino a meio caminho do topo, ficou em pânico e começou a gritar. O pintor, que estava distraído em seu trabalho, ouvindo os gritos, olhou para baixo e percebeu o perigo. Fazendo sinal para que a mãe se calasse, disse calmamente à criança: "Olhe para cima, filhinho, olhe para cima e para mim e continue subindo." Assim que o menino chegou perto do pintor, ele segurou em seu braço e o ajudou a descer em segurança. Cada um de nós está em algum lugar em uma escada. Se olharmos para baixo, poderemos ficar apavorados. Deus está dizendo: olhe para cima, olhe para mim. Assim você não entrará em pânico e nem cairá. Devemos olhar só para cima e descansar em segurança, acalmar o coração e continuar subindo.

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0: No seu rádio, dormir pouco pode custar caro para a saúde do cérebro. Um estudo internacional revelou que pessoas que dormem menos de 7 horas por noite apresentam maior risco de desenvolver alterações associadas ao Alzheimer, mesmo sem sinais de perda de memória. A pesquisa acompanhou mais de 1.100 adultos com mais de 50 anos e identificou níveis mais elevados de proteína ligadas à doença em quem tinha sono insuficiente ou de má qualidade. Segundo os pesquisadores, essas alterações podem surgir muitos anos antes dos primeiros sintomas. Os especialistas alertam que o sono é um dos principais mecanismos de recuperação do cérebro. Dormir bem ajuda a eliminar substâncias nocivas e pode reduzir o risco de doenças neurodegenerativas. O cuidado deve começar cedo, já que noites mal dormidas na juventude também podem trazer consequências para a saúde cerebral no futuro. Eu sou Kleber Salles e volto daqui a pouco com mais informações no seu rádio. Continue ligado.
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0: CET FM informa a hora certa.
1: 10:10.
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3: A Justiça Eleitoral já recebe os pedidos de quem deseja votar em trânsito nas eleições de outubro. A modalidade permite que o eleitor vote fora da cidade onde está inscrito, desde que faça a solicitação até o dia 20 de agosto. O pedido pode ser feito pelo site do Tribunal Superior Eleitoral, o TSE, ou em qualquer cartório eleitoral. O voto em trânsito está disponível nas capitais e municípios com mais de 100 mil eleitores. Quem estiver em outra cidade do mesmo estado poderá votar para todos os cargos em disputa. Já quem estiver em um estado diferente poderá votar apenas para presidente da República. Depois do dia 20 de agosto, não será mais possível alterar ou cancelar a solicitação. Eu sou Kleber Salles e volto daqui a pouco com mais informações no seu rádio. Fique ligado.
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1: CCP FM informa a hora certa.
2: 10:20.

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1: As vendas de títulos públicos para pessoas físicas bateram o segundo maior volume da história em junho, segundo o Tesouro Nacional. O resultado foi impulsionado principalmente pelo lançamento do Tesouro Reserva, uma nova modalidade de investimento voltada ao pequeno investidor. No mês, foram vendidos quase 15 bilhões de reais em títulos pela internet, ficando atrás apenas do recorde registrado em março deste ano. Os investimentos mais procurados continuam sendo aqueles atrelados à taxa básica de juros, seguidos pelos títulos corrigidos pela inflação. De acordo com o Tesouro Nacional, o novo Tesouro Reserva funciona de forma semelhante às chamadas caixinhas de alguns bancos digitais, oferecendo uma opção de investimento para quem busca formar uma reserva financeira com aplicação em títulos públicos. Termina aqui a edição desta segunda-feira do nosso Repórter Destaque. Com a apresentação e a produção de Kleber Salles, o Repórter Destaque volta amanhã no seu rádio. Um grande abraço e até lá.
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1: Nesta edição do Doutor Ajuda, vamos saber mais sobre amenorreia. A médica ginecologista doutora Denise Iannassi nos fala sobre a importância da vacina contra o HPV.
2: Olá, ouvintes! Uma outra estratégia muito importante para a prevenção do câncer de colo de útero, além do rastreamento com Papanicolau, é a vacina do HPV. A vacina pode prevenir a contaminação por algum subtipo de HPV e, dessa forma, é uma das principais medidas para se evitar a doença. No Brasil, a vacina do HPV pode ser tomada gratuitamente pelo SUS para as meninas entre 9 e 14 anos e os meninos entre 11 e 14 anos. São duas doses com intervalo de 6 meses entre elas.

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A bênção do Senhor te cobre.

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0: 25 graus.
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Paulo ligou para o seu amigo André e disse: "Preciso de dinheiro, minha mãe está doente e não tenho dinheiro para comprar os remédios." "Está bem, Paulo, entendi. E, por favor, me ligue no fim do dia." Dito e feito, ele ligou, mas o celular de André estava desligado. Ele tentou repetidas vezes até que se cansou e foi procurar outro amigo que pudesse ajudá-lo, mas não conseguiu encontrar nenhum. Foi embora triste e desapontado com André, que o abandonou e desligou o telefone quando ele mais precisava. Ao voltar para casa, encontrou um saco de medicamentos junto da almofada onde sua mãe estava dormindo. Ele perguntou ao seu irmão quem havia deixado aqueles medicamentos ali. Seu amigo André veio aqui, recolheu as receitas e trouxe esses medicamentos. E ele já foi faz tempo. Paulo sorriu e, com lágrimas nos olhos, saiu à procura de seu amigo André. Quando o encontrou, logo perguntou: "Onde você estava, André? Te liguei várias vezes, mas o seu celular só dava desligado." André respondeu: "Achei melhor vender meu celular para poder comprar com muita alegria os medicamentos que a sua mãe precisa." Você entendeu que de fato é uma verdadeira amizade com amor? Amigo de verdade não faz alarde, não quer nada em troca e não cruza os braços até que o outro amigo esteja bem. Amigo de verdade é um irmão de mãe diferente.

Se o seu coração estiver pesado, lembre-se do que eu disse.

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0: 6 horas e 11 minutos.
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0: 6:16.
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0: 10:42.
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0: 3:47.
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0: 4 horas e 7 minutos.
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0: 4 horas e 40 minutos.
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0: horas e 2 minutos.
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Você pode segurar na mão da pessoa que está do teu lado. Vamos unir nossas mãos nessa noite. Antes de dizer, bem-aventurados aqueles que têm fome e sede de justiça, Jesus disse, bem-aventurados.

mente diante do Senhor. Todo aquele que se humilha diante de Deus será exaltado. E todo aquele que se exalta será abatido. A palavra de Deus continua soando aos nossos corações, dizendo: se o meu povo que se chama pelo meu nome se humilhar e orar, buscar a minha face, se converter dos seus maus caminhos,

Mas o Espírito Santo de Deus está nos chamando a chorar nessa noite, a orar diante do Senhor, a pedir que o Senhor remova a vergonha, remova o opróbrio, pedir que o Senhor remova a injustiça, remova a iniquidade, o pecado que tem se estabelecido.

a se prostrar em sua presença e a reconhecer que Ele é o Deus Todo-Poderoso. Você quer orar comigo nessa noite? Pega na mão da pessoa que está do teu lado. Senhor, como teus ministros, essa noite nós choramos em tua presença, Senhor. Existe uma bem-aventurança para aqueles que choram. Tua palavra diz que eles serão consolados. Aqueles que semeiam com lágrimas, com júbilo ceifarão. E Senhor, nós derramamos as nossas lágrimas agora diante do Senhor. Rasgamos o nosso coração em tua presença e oramos para que tu tenhas misericórdia de nós. A começar pelo teu povo, a começar pela igreja. Tua palavra diz que tu queres uma noiva irrepreensível.

oramos pelas nossas cidades, nós oramos pela nossa nação, nós oramos pelo Brasil. Ó Deus, afasta os gafanhotos do Brasil, Senhor. Tudo aquilo que destrói, tudo aquilo que

coração e traz a tua bênção. Tua palavra diz que nos últimos dias tu derramarias o teu Espírito sobre toda a carne. Nós levantamos as nossas mãos nessa noite e oramos para que o teu Espírito seja derramado sobre o Brasil,

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0: desta viola, ouça o que eu vou falar. Ao escrever estes versos, a vocês eu confesso que comecei a chorar.
1: CCP-FM informa a hora certa.
2: 6:20.
0: E a Deus, que de Deus não quiseram acreditar. Mas nem sempre a gente entende quando este Deus quer trabalhar. De repente, naquela fazenda, tudo começou a mudar. Através do seu filho e de sua perseverante oração, que o plano de salvação chegou naquele lar. Meus queridos irmãos, é no repique desta viola que essa história eu vou contar.

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1: O impasse diplomático entre Brasil e Argentina se mantém. O presidente Javier Milei voltou a atacar o presidente Lula neste fim de semana. No domingo, o argentino reforçou as críticas que já havia feito na semana passada numa entrevista a um veículo de imprensa argentino, dizendo que Lula nunca foi inocentado pela justiça brasileira e voltou a repetir tipificação usada por ele durante lançamento da campanha de Flávio Bolsonaro aqui no Brasil. Reproduzimos agora uma parte do trecho ofensivo usando a inteligência artificial como recurso de tradução.
2: A pergunta é: eu menti? É ladrão. É um ladrão, é um corrupto. Foi condenado por ladrão e corrupto. Esteve preso, sendo que também é verdade o termo presidiário. E não só isso, o libertaram por uma falha administrativa do procedimento, não por ser inocente.
1: Aqui no Brasil, o vice da República Geraldo Alckmin disse que as expressões usadas pelo presidente argentino não cabem dentro da diplomacia.
3: É lamentável, né, que o presidente de um país vizinho, amigo, né, que compõe até o Mercosul, preste um desserviço ao seu país.
1: O presidente Lula, que já havia dito que não retrucaria qualquer ofensa no mesmo tom, acabou retrucando.
4: Vocês viram a papaguada que fez aqui o presidente da Argentina? Eu não falei nada, porque a minha relação é uma relação de chefe de Estado com Estado. E eu gosto do povo argentino e não vou ficar trocando coisa com aquela coisa.
1: O governo brasileiro deve adiar o retorno do embaixador Júlio Bittelli.

0: A Argentina, chamado pelo Itamaraty a Brasília para consultas, após esses novos insultos do presidente Javier Milei. De Brasília, Paulo Otarã.
1: Os partidos políticos têm até esta quarta-feira, 5 de agosto, para realizar as convenções partidárias e oficializar candidaturas para as eleições de 2026. O prazo vale para a definição de candidatos à presidência da República, aos governos estaduais, ao Senado e à Câmara dos Deputados. Na disputa pelo Palácio do Planalto, parte das chapas já foi oficializada. O PT confirmou a candidatura à reeleição do presidente Luiz Inácio Lula da Silva com o vice-presidente Geraldo Alckmin, do PSD, novamente como candidato a vice. Também oficializaram candidaturas o PL com o senador Flávio Bolsonaro, o PSD com Ronaldo Caiado, o Novo com Romeu Zema, o Avante com Augusto Cury e o Missão com Renan Santos. Outros partidos também já definiram seus candidatos à presidência, como o PCB, o P, PCO, PSTU e PRTB. Entre as chapas ainda indefinidas, Flávio Bolsonaro e Romeu Zema seguem sem anunciar os candidatos a vice-presidente. Já a União Brasil realiza convenção nesta terça-feira para definir o posicionamento da legenda nas eleições. Depois de encerradas as convenções, os partidos terão até o dia 15 de agosto para registrar oficialmente as candidaturas na Justiça Eleitoral. Já a propaganda eleitoral começa logo em seguida, em 16 de agosto. O primeiro turno das eleições está marcado para 4 de outubro e, se necessário, o segundo turno será realizado em 25 de outubro de 2026. Reportagem Bianca Mingotti.
2: A edição mais recente da pesquisa BTG Nexus sobre as intenções de voto para a presidência da República, divulgada nesta segunda-feira, 3 de agosto, mostra que Lula diminuiu a vantagem no Nordeste, enquanto Flávio Bolsonaro avançou na região. No primeiro turno, o petista aparece com 48% das intenções de voto, contra 34% do adversário. Em um eventual segundo turno, a diferença também diminuiu. Lula registra 52% contra 39%. De Flávio. A região apresenta os indicadores mais favoráveis ao governo federal. Segundo a pesquisa, 52% dos entrevistados aprovam a gestão de Lula. Além disso, 43% classificam o governo como ótimo ou bom. Nas pesquisas anteriores, o Nordeste apresentava a maior proporção de eleitores que se declaravam lulistas convictos. Porém, no atual levantamento, a região perdeu a liderança para o Sudeste, onde 27% dos entrevistados se identificam dessa forma, contra 26% no Nordeste. Ao mesmo tempo, o Nordeste passou a registrar uma proporção ligeiramente maior de bolsonaristas convictos. 28% dos eleitores da região se identificam dessa maneira. No Sudeste, Lula amplia a vantagem no primeiro turno e aparece com 42% das intenções de voto, contra 35% de Flávio Bolsonaro. No entanto, em um eventual segundo turno, a disputa fica mais equilibrada. Lula registra 47% das intenções de voto, contra 42% do adversário. Na região sul, o cenário continua favorável a Flávio Bolsonaro. Na simulação para o primeiro turno, o candidato do PL registra 51% das intenções de voto contra 27% de Lula. Em um eventual segundo turno, a vantagem aumenta. Flávio chega a 57%, enquanto o atual presidente soma 32%. No conjunto formado por Norte e Centro-Oeste, o cenário se inverteu em relação à rodada anterior. Flávio Bolsonaro, que liderava no primeiro turno, agora aparece atrás de Lula. O atual presidente registra 40% das intenções de voto, contra 34% de Flávio. Já em um eventual segundo turno, Flávio Bolsonaro retoma a liderança com 48% das intenções de voto, contra 44% de Lula. A pesquisa BTG Nexus ouviu 2.002 eleitores entre os dias 31 de julho e 2 de agosto de 2026. A margem de erro é de 2 pontos percentuais, com nível de confiança de 95%. Reportagem Paloma Custódio.
0: O presidente do TSE, ministro Cássio Nunes Marques, disse nesta segunda-feira que as urnas eletrônicas são patrimônio da democracia brasileira. A frase pode ser de efeito, pode retratar um posicionamento firme da Corte Eleitoral, mas tem como objetivo distensionar o processo vigente. Há quem veja como um sinal de baixar a tensão e agradar alguns magistrados descontentes com recentes decisões daquele que vai comandar o processo eleitoral neste ano. A manifestação de Cássio Nunes Marques atenua a crise de credibilidade do STF e do TSE.
3: O objetivo é ampliar o conhecimento da sociedade acerca das diversas etapas do processo eleitoral e reafirmar, por meio da transparência, da informação qualificada e da participação cidadã, a robustez, a auditabilidade e a permanente evolução tecnológica de um sistema que constitui patrimônio da democracia brasileira.
0: Neste domingo, ao ser sabatinado em rede de TV, o presidenciável Flávio Bolsonaro foi perguntado sobre o grau de confiança que tem nas urnas eletrônicas, principalmente após manifestações públicas em que afirmava que o sistema é frágil, e respondeu:
4: eu vou aceitar, vou concorrer com essas regras, e eu tenho certeza que o TSE, diferente de 2022, vai ser um TSE imparcial e que vai tomar todas as providências para que essa eleição ocorra com mais segurança e mais transparência, porque o maior interessado é que as eleições aconteçam com essa normalidade, é o próprio TSE.
0: Indicado por Jair Bolsonaro ao STF, Nunes Marques tenta evitar novos ataques dos filhos do ex-presidente ao dispositivo eleitoral e ao sistema em si. Na abertura da Semana Nacional do Sistema Eletrônico de Votação, o ministro reforçou a segurança defendida pela Corte e acrescentou que as demonstrações públicas vão comprovar a robustez do sistema. De Brasília, Paulo Otarã.
5: O Congresso Nacional só retoma votações no próximo dia 10, quando começa a primeira semana de esforço concentrado antes das eleições de outubro. Deputados e senadores terão apenas 2 períodos de sessões presenciais até o pleito, na próxima semana e no final do mês. A maior parte dos parlamentares querem mesmo é permanecer nas bases eleitorais. Isso é campanha. A consultora legislativa da Câmara, Manuela Nonô, avalia que apenas temas de consenso como créditos extraordinários e medidas que tenham efeito concreto devem avançar.
6: Para resumir, as propostas principalmente econômicas que tendem a ter mais chance de avançar são as que abrem créditos extraordinários a setores produtivos, as que são pautas de consenso que beneficiam todos os eleitores, mais chance de ser votado do que reformas estruturais e coisas que demandem matérias polêmicas. Essas podem até ser pautadas para marcar presença politicamente, mas dificilmente vão ser concluídas em ano eleitoral.
5: Entre projetos que devem permanecer sem definição está a proposta que acaba com a escala 6x1, matéria considerada prioritária pelo presidente Lula. A PEC foi aprovada pela Câmara em maio, mas agora aguarda despacho no Senado Federal. Davi Alcolumbre já avisou que o tema não será votado. Com o calendário reduzido em Brasília, deputados e senadores intensificam a presença nos estados para participar das campanhas em busca da reeleição. A expectativa é de que o ritmo das votações permaneça lento até o fim das eleições. Já as matérias de maior impacto político devem ficar após o período eleitoral. De Brasília, Yuri Hudson.
0: Lideranças políticas da Câmara e do Senado se solidarizaram com o senador Cleitinho, de Minas Gerais, o maior colégio eleitoral do país. O senador, que tem nas pesquisas a preferência de 40% dos votos do seu estado, perdeu um irmão recentemente e acabou declinando da candidatura ao governo do estado. E disse que emocionalmente não está preparado neste momento para uma jornada tão importante.
7: Não adianta entrar na campanha agora do jeito que eu estou. Não adianta, eu querer cuidar de vocês, vocês não estão cuidando de mim, não cuidando da minha família.
0: O presidente do Republicanos, deputado Marcos Pereira, reiterou que o partido entendeu a situação, apesar de ter dado ao senador todas as oportunidades necessárias para que se viabilizasse. Mas a situação de perda familiar foi maior que tudo.
8: O Cleitinho tomou uma decisão espontaneamente diante do momento difícil que ele está vivenciando. Eu quero, Cleitinho, deixar claro, quero que você confirme isso, que o partido Republicanos, mesmo depois de quarta-feira para cá, nós tivemos uma reunião longa, né? 5 horas de reunião. De reunião lá em São José dos Campos, e demos toda a oportunidade para que ele pudesse ser candidato, mas ele tem uma decisão pessoal.
0: Com a retirada oficial de Cleitinho da disputa, há um novo arranjo. Por ter em Minas uma densidade eleitoral importante, importante no bolo geral, além de ser um cenário cobiçado pelos dois candidatos que lideram a corrida ao Palácio do Planalto, Lula e Flávio. O partido de Cleitinho, Republicanos, poderá apoiar o ex-deputado federal Marcelo Aro, se a candidatura dele for confirmada. De Brasília, Paulo Otarã.
9: O segundo semestre do ano judiciário começou nesta segunda-feira. Em discurso de abertura, o ministro-presidente do Supremo Tribunal Federal, Edson Fachin, destacou que, mesmo no recesso, a corte não paralisou. Foram 1.263 processos analisados e 245 decisões proferidas no mês de julho. O presidente do STF ressaltou a importância de a corte conviver com críticas.
10: É oportuno também reafirmar que a força institucional do Supremo Tribunal Federal não reside na ausência de crítica, e sim na capacidade de conviver com ela, sem perder a serenidade necessária ao exercício da função jurisdicional. Um tribunal constitucional que decide todos os dias temas de grande repercussão social, há de aceitar como natural que suas decisões sejam debatidas, analisadas e, por vezes, contestadas pela opinião pública.
9: Já na primeira sessão, o STF julgou inconstitucional artigo da reforma tributária de 2025 que excluía autistas de nível de suporte 1 da isenção de impostos para a compra de veículos. Segundo o relator, o ministro Alexandre de Moraes, a emenda constitucional 132 de 2023 determinou a redução de 100% das alíquotas para automóveis adquiridos por pessoas com deficiência e com transtorno de espectro autista, sem estabelecer distinções conforme o grau da condição. Moraes, no entanto, manteve o intervalo para a troca do veículo, com isenção a cada 3 anos. As entidades queriam a cada 2 anos, como no caso dos taxistas.
11: E há, nos autos, a comprovação, a partir das informações, que, em média, por dia, os taxistas andam mais que qualquer pessoa anda no mês com o carro. Então, obviamente, todo o desgaste do carro, toda a necessidade de se trocar o veículo para garantir maior segurança, permite que haja um prazo menor do que 3 anos.
9: Nesta terça-feira, o Conselho Nacional de Justiça começa a discutir medidas para evitar conflitos de interesses nos tribunais. Edson Fachin, que também é presidente do CNJ, deve apresentar as propostas iniciais. De Brasília, Alan Barbosa.
2: A Receita Federal deu início à implantação do novo CNPJ em formato alfanumérico. O primeiro registro com letras e números foi emitido na última sexta-feira, dia 31 de julho, marcando uma nova etapa na identificação das pessoas jurídicas no Brasil. A mudança tem como objetivo ampliar a capacidade de emissão de novos cadastros e preparar o sistema para acompanhar o crescimento da atividade econômica e as futuras demandas da reforma tributária. O primeiro CNPJ neste novo padrão foi emitido para uma filial do Banco do Brasil. Apesar da novidade, a Receita Federal esclarece que os CNPJs já existentes continuam válidos e não precisarão ser substituídos. Neste primeiro momento, novos registros ainda poderão ser emitidos apenas com números, enquanto houver disponibilidade da numeração. A Receita também orienta que empresas, órgãos públicos, instituições financeiras e desenvolvedores de software atualizem seus sistemas para aceitar o novo formato. A falta de adaptação pode causar falhas em cadastros, integrações e processos que utilizam o CNPJ como identificador. A emissão dos CNPJs alfanuméricos será realizada de forma gradual ao longo de 2026, com acompanhamento da Receita Federal para garantir a estabilidade e a segurança do novo modelo. As informações são da Receita Federal. Reportagem Viviane Bessa.
12: A Polícia Federal pediu ao Supremo Tribunal Federal a abertura de um terceiro inquérito para investigar o empresário Fábio Luiz Lula da Silva, o Lulinha, por suspeita de tráfico de influência. O novo pedido foi encaminhado na semana passada e ainda será distribuído ao ministro da Corte. Na última semana, o ministro André Mendonça já havia autorizado a abertura de outras 2 investigações contra o filho mais velho do presidente Luiz Inácio Lula da Silva. Uma apura uma suposta atuação junto ao Ministério da Saúde em negociações envolvendo produtos à base de cannabis medicinal. A outra investiga possível favorecimento a empresas interessadas em contratos com a DataPrev.
5: Segundo a PF, a nova apuração também busca verificar se Lulinha teria usado influência junto ao governo federal em benefício de empresas parceiras. Até o momento, porém, os detalhes deste terceiro inquérito não foram divulgados. A defesa de Lulinha nega qualquer irregularidade. O advogado Marco Aurélio Carvalho afirmou que o empresário está à disposição da justiça e classificou a sequência de investigações como pesca probatória, além de reafirmar que há uma tentativa de atingir politicamente o presidente Luiz Inácio Lula da Silva. O nome de Lulinha

0: história, além de reafirmar que é uma tentativa de atingir politicamente o presidente Luiz Inácio Lula da Silva. O nome de Lulinha surgiu nas investigações relacionadas ao empresário Antônio Camilo Antunes, conhecido como Careca do INSS. A PF apura se ele teria intermediado acesso aos órgãos do governo federal em troca de vantagens indevidas. De Brasília, Yuri Hudson.
1: O Instituto Nacional de Meteorologia, ou IMET, divulgou um boletim técnico com informações atualizadas sobre o El Niño 2026 e os possíveis impactos do fenômeno no Brasil. Segundo o órgão, há mais de 90% de probabilidade de que o El Niño permaneça ativo durante o segundo semestre desse ano, podendo persistir até o verão de 2026 para 2027. A previsão climática indica chuvas acima da média em áreas da região sul. Já no centro-norte do país, a tendência de precipitações abaixo da média. Os modelos também apontam temperaturas acima do normal em grande parte do território brasileiro, aumentando o risco de ondas de calor e de incêndios florestais. O boletim destaca que os efeitos do El Niño podem atingir setores como agricultura, abastecimento de água, geração de energia, saúde pública e defesa civil, reforçando a importância do monitoramento constante das condições climáticas. O IMET informa que continuará acompanhando a evolução do fenômeno e divulgará novas atualizações sempre que houver mudanças nas previsões. Reportagem Sofia Muniz.
2: O Ibovespa fechou estável nesta segunda-feira, aos 178 mil pontos. O anúncio de trégua entre Estados Unidos e Irã derrubou as cotações do petróleo no mercado internacional. Com isso, o recuo das ações de petroleiras e mineradoras acabou pesando sobre o desempenho da Bolsa Brasileira. Entre as ações com maiores altas estão as da Randoncorp, com salto de 41,77%. Já entre as maiores baixas estão as ações da Fiset, com recuo de 22,22%. O volume total negociado na B3 foi de cerca de 21 bilhões de reais, em meio a pouco mais de 2 milhões de negócios. Os dados da Bolsa podem ser consultados no site da B3. Reportagem Viviane Bessa. O dólar fechou esta segunda-feira cotado a R$ 5,08, operando próximo da estabilidade após o alívio das tensões geopolíticas no Oriente Médio. A suspensão dos ataques dos Estados Unidos ao Irã e a sinalização de um acordo entre os países reduziram a busca pela moeda americana como ativo de proteção. O índice DXY, que mede a força do dólar frente a outras moedas globais, fechou aos 99,73 pontos. Os dados são da Investing.com. Reportagem Viviane Bessa.
3: Daqui a um mês, a União Europeia deve confirmar que vai interromper as compras de produtos de origem animal do Brasil. O bloco é destino de apenas 5,8% das exportações brasileiras de carne bovina, mas existem fazendas que foram preparadas especialmente para atender às exigências do mercado europeu. A União Europeia alega que o Brasil não segue as regras estabelecidas por eles sobre o uso de antimicrobianos na pecuária. O setor garante que investiu e fez sua parte, mas reconhece que depende mais das autoridades brasileiras, como reforça Ricardo Santin, presidente da Associação Brasileira de Proteína Animal.
4: O que se discute agora é a garantia por parte do governo brasileiro que está fazendo uma fiscalização de maneira oficial. Nossa produção de carne de frango, ela é totalmente rastreada, tem traçabilidade em todo o seu processo de produção e essas drogas não são utilizadas na produção de frango que são exportados para a União Europeia. Também não são na carne bovina. Nós já cumprimos os requisitos e não há qualquer violação ou problema sanitário com as carnes brasileiras.
3: O ministro da Agricultura e Pecuária, André de Paula, até tenta minimizar a situação. Segundo ele, não é o bloco inteiro europeu que tem essa restrição. O Reino Unido mantém as negociações com o Brasil de pé.
5: Tivemos uma notícia que dá contas que o Reino Unido segue importando a nossa carne, independente de qualquer decisão que o mercado europeu venha tomar, o Reino Unido segue.

0: brasileiras conquistarem novos mercados internacionais. Entre os dias 28 e 30 de julho, em São Paulo, a Agência Brasileira de Promoção de Exportações e Investimentos, Apex Brasil, promoveu o eExport Meeting 2026, que reuniu 14 compradores internacionais, cerca de 40 empresas brasileiras e representantes dos escritórios das agências no exterior para ampliar as exportações por meio dos canais digitais. O presidente da Apex, Laudemir Miller, destacou que o encontro aproximou empresas brasileiras de compradores internacionais e apresentou oportunidades de negócios em diferentes mercados.
1: Nós estamos trazendo 14 compradores internacionais que vão se encontrar com mais ou menos 40 empresas brasileiras que querem comercializar e vender seus produtos no e-commerce. Toda a Apex está aqui, nós trouxemos todos os nossos escritórios do mundo inteiro para trazer para cá, para trazer para esse grande evento aqui em São Paulo, as oportunidades que o Brasil tem para exportar via e-commerce.
0: A programação reuniu palestras, inteligência de mercado e rodadas de negócios voltadas aos setores de cosméticos, balas, doces e confeitos, integrando uma edição do Exporta Mais Brasil. A coordenadora de competitividade da Apex Brasil, Maria Paula Veloso, explica.
2: A Apex Brasil já é parceira há algumas edições e a gente organiza aqui o eExport Meeting, que é um espaço com conteúdo, palestras, e nesse ano vai ter dentro da feira as rodadas de negócios do Exporta Mais Brasil, voltados para o setor de cosméticos e também de balas, doces e confeitos. E o e-commerce, a gente apoiando cada vez mais as empresas brasileiras irem mundo afora.
0: Entre os compradores participantes estava a empresa de cosméticos indiana Smush, em busca de novos fornecedores brasileiros. Como conta a fundadora da marca, Smriti Mangai. Estou aqui com a Apex Brasil no evento e-commerce como comprador. Conseguimos encontrar tantos parceiros interessantes para ingredientes, produtos locais que podemos vender na Índia. Segundo dados apresentados durante o encontro, o Brasil ocupa atualmente a 8ª posição entre os maiores mercados de comércio eletrônico do mundo e poderá crescer 60% até 2030, consolidando o e-commerce como um dos principais canais para ampliar a presença de empresas brasileiras no mercado internacional. Reportagem, Juline Pogorzelski.
3: Termina nesta terça-feira o prazo para que os pré-selecionados no segundo semestre do Fundo de Financiamento Estudantil, o FIES, complementem as informações na inscrição. O procedimento deve ser feito no site do FIES Seleção com login do portal gov.br. Os pré-selecionados têm até às 11 horas e 59 minutos de terça para completar as informações exigidas e garantir a vaga no curso escolhido. O FIES realiza anualmente 2 processos seletivos regulares, um para o primeiro e outro para o segundo semestre, além de processos para vagas remanescentes. Neste ano, foram disponibilizadas 75.500 vagas em cursos superiores de mais de 1.200 instituições privadas em todo o país. Na edição atual, o processo seletivo do FIES teve 127.175 inscritos. Cada candidato pode escolher até 3 opções de curso. As mulheres representam 67,5% e os homens correspondem a 32,5% dos inscritos. Pessoas autodeclaradas pretas ou pardas respondem a mais de 55% das inscrições. Produção e reportagem, Eduardo Amaral.
4: O Atlético Paranaense conseguiu uma importante vantagem nas oitavas de final da Copa do Brasil, ao vencer o Vitória no jogo de ida em Curitiba. O Furacão fez 2-0 e agora tem a vantagem de poder perder por até um gol de diferença em Salvador no duelo de volta. O meia Dudu, autor de um dos gols do Atlético, falou da satisfação em poder encaminhar a vaga à próxima fase da Copa do Brasil. Ele que é um dos crias do Furacão.
5: Cara, assim, é muito feliz, tanto para mim quanto para o João, né, ser curado com um gol. É, a gente que praticamente a vida inteira jogou junto aqui no clube, né, desde pequeno. Então, é um sonho para nós dois ter uma noite linda como essa.
4: Agora os times voltam a campo na próxima quarta-feira no Barradão, em Salvador, às 8 horas da noite. E a aí sim, vai ser definido o grande classificado às quartas.

0: quartas de final. Com informações da Copa do Brasil, Daniela Esperon.
1: A saca de 60 quilos da soja inicia terça-feira em baixa no interior do Paraná e na região litorânea de Paranaguá. No mercado paranaense, o grão apresenta declínio de 0,44%, com a saca negociada a R$ 136,66. Em Paranaguá, o declínio foi de 0,60%, levando a cotação para R$ 144,04. No Paraná, a tonelada do cereal é comercializada a R$ 1.406,32. No Rio Grande do Sul, o produto é vendido a R$ 1.325,69. Os dados são do CPEA. Reportagem Viviane Bessa. O preço do café arábica abre esta terça-feira com baixa de 1,83%, com a saca de 60 quilos negociada a R$ 1.712,28 na cidade de São Paulo. O café robusta também teve baixa de 0,45%, sendo comercializado a R$ 1.087,68. O preço do açúcar cristal apresenta declínio de 0,74% na capital de São Paulo. A saca de 50 quilos é cotada a R$ 90,82. Em Santos, houve aumento de 1,93% e a mercadoria negociada a R$ 108,34 na média de preço sem impostos. A saca de 60 quilos do milho, por sua vez, é vendida a R$ 65,24, após declínio de 0,02%. Os dados são do CPEA. Reportagem Viviane Bessa. O preço do boi gordo terá aumento de 0,39% nesta terça-feira. Em São Paulo, a arroba é negociada a R$ 347,90. No mercado de frango, os valores apresentam declínio na Grande São Paulo, em São José do Rio Preto e em Descalvado. O quilo do frango congelado é vendido a R$ 6,87 e o frango resfriado a R$ 6,89. A carcaça suína especial também apresenta baixa de preço nos atacados da Grande São Paulo, onde o quilo custa R$ 7,76. Entre os estados analisados, o suíno vivo registra o menor preço no Paraná, onde o animal é comercializado a R$ 4,64. Os dados são do CPEA. Reportagem Viviane Bessa.
2: Previsão do tempo para terça-feira, 4 de agosto de 2026. Região Centro-Oeste, em Brasília, Distrito Federal. Previsão de céu com muitas nuvens no início da manhã desta terça-feira. À tarde, céu claro. Os termômetros marcam mínima de 15 e máxima de 26 graus. Umidade relativa do ar gira em torno de 80 a 30%. Cuiabá tem céu cheio de nuvens pela manhã. À tarde, o tempo abre, com temperatura mínima na capital de Mato Grosso de 23 e máxima de 36 graus. A umidade relativa do ar vai de 60 a 20%. Região Nordeste, em João Pessoa, Paraíba, céu com muitas nuvens e possibilidade de chuvisco à tarde. Temperatura mínima de 22 e máxima de 29 graus, nas horas mais quentes do dia. A umidade do ar é de 100 a 65%. Amarante, no Piauí, canta parabéns com muitas nuvens no céu. Temperatura mínima é de 22 e a máxima de 34 graus. A umidade relativa do ar é de 60 a 30%. Região Norte, em Rio Branco, no Acre, o dia começa com muitas nuvens no céu e tempo encoberto à tarde. À noite, previsão de céu claro, temperatura mínima de 22 e máxima de 32 graus. A umidade do ar é de 92 a 52%. Palmas, no Tocantins, amanhece com muitas nuvens no céu. À tarde, céu claro, temperatura mínima é de 20 e a máxima 35 graus. Umidade do ar varia de 60 a 20%.

0: região sudeste. Em São Paulo, capital, tempo encoberto. Os termômetros registram mínima de 16 e máxima de 30 graus. A umidade relativa do ar vai de 85 a 20%. A cidade de São Domingos do Prata, em Minas Gerais, faz aniversário com previsão de céu encoberto de caraba. A cidade de São Domingos do Prata, em Minas Gerais, faz aniversário com previsão de céu encoberto. Temperatura mínima de 13 e máxima de 24 graus. Umidade relativa do ar é de 100 a 50%. Região Sul. Em Curitiba, Paraná, muitas nuvens no céu pela manhã e tempo encoberto à tarde. Os termômetros registram mínima de 16 e máxima de 26 graus. A umidade relativa do ar fica entre 85 e 35%. Brusque, em Santa Catarina, sopra velhinhas com muitas nuvens no céu. Termômetros registrando mínima de 16 e máxima de 25 graus. A umidade relativa do ar oscila entre 100 e 60%. Você ouviu a previsão do tempo para terça-feira, 4 de agosto de 2026, com informações do Instituto Nacional de Meteorologia, INMET, da agência Rádio Gov em Brasília, Vladimir Filippin.
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Muito bem. Agora no Rio de Janeiro são 8:04. Você está ouvindo o programa Devocional, ou melhor, está entrando no ar o programa Devocional, meu programa, o seu programa, o nosso programa de todas as manhãs, todos os dias, de segunda a sexta-feira. Eu e você temos um encontro marcado aqui por esta rádio. Tem edificado a minha vida e certamente vai edificar a tua vida também. Perdão aí pelo fundo errado, né? Porque a gente renomeou ontem os arquivos. E aí eu não encontrei ainda o arquivo. Renomeei, esqueci onde coloquei, né? Mas muito lá. Vamos lá então. 8:05. Gente, olha, eu tive um resfriado muito forte, eu ainda tô com a garganta aqui um pouco inflamada, mas vamos que vamos, em nome de nosso Senhor e Salvador Jesus Cristo, sem mais delongas, vamos estar fazendo aqui a nossa oração de abertura do nosso programa. Eu não vou poder estar falando muito aqui, vou fazer o possível, né, para não estar falando muito, para não começar a tossir, começar a doer a garganta. Então, esse foi o motivo da gente ter falhado ontem, né? Então tá. Senhor nosso Deus e Pai, em nome do seu Filho, nós te agradecemos pela oportunidade, por esta manhã maravilhosa que o Senhor nos concede. Agora, Deus, venha nos dirigir, venha nos dar um dia, Senhor, totalmente dirigido pela presença do teu Espírito. Que tudo, meu Pai, que nós falarmos aqui seja para a Tua honra, para a Tua glória. Que nessa manhã, Senhor, haja cura, haja libertação, haja renovo, haja manifestação do Teu Espírito Santo na vida de cada um de nós. Eu Te entrego tudo. Eu Te entrego a minha família, eu Te entrego cada ouvinte nessa manhã. Que haja cura, libertação, renovo, que haja manifestação do Teu Espírito Santo em nossas vidas. Assim oramos, porque é assim que cremos, em nome do teu Filho. Amém, amém e amém, graças a Deus. Vamos dar uma conferida aqui, meus amados irmãos, no nosso versículo de hoje. Gente, me perdoa,

0: com a garganta aqui, que só Deus na causa. Foi assim, inflamou. Acho que sábado já estava um pouquinho irritado e tal, aquela coisa toda. Domingo foi piorando. Eu comecei a tomar remédio, né? Mas domingo estava terrível, de segunda-feira, então, ontem, então. E aí de ontem para hoje, né, de acordo com o remédio, fui melhorando. Mas ainda tá, né, ruim. Bom, tô tentando tá engolindo o tempo todo aqui para não tossir. O versículo de hoje está aqui, minha gente. Olha, Gálatas 5:22, que diz assim, olha: mas o fruto do Espírito é amor, alegria, paz, paciência, amabilidade, bondade e fidelidade. Esses são frutos do Espírito Santo. Eu vejo tanta gente falando, né? Fruto do Espírito, fruto da carne, fruto do Espírito. A gente mesmo fala aqui. Um dia a gente ainda vai estar falando aqui, trazendo uma explanação sobre essa questão aí da enganação que é feita dentro de muitas igrejas aí para controlar as pessoas, tá? Bom, são 8:08 no Rio de Janeiro. Gálatas 5:22 é o nosso versículo de hoje. Mas o fruto do Espírito é amor, alegria, paz, paciência, amabilidade, bondade e fidelidade. Que você possa ter de fato esses frutos aí. Amém? Bom, são 8:09 agora no Rio de Janeiro. A gente vai dar uma paradinha aqui para o nosso bloco musical e a gente volta já já. Lembrando que hoje eu vou falar o mínimo possível, tá certo, minha gente? Vou estar dando duas, vou estar comentando 3 ou 4 notícias no máximo aqui pra, e vou terminar o programa também mais cedo por conta que eu estou sentindo aqui que não vai dar. Mas enfim, vamos, em nome de Jesus Cristo, tá certo? A gente volta já já.
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4: CCP FM informa a hora certa.
5: 8:10.

0: Muito bem, estamos de volta agora no Rio de Janeiro, são 8 horas e 19 minutos. Você está ouvindo o programa Devocional. Nosso telefone de contato é o 2196-548-8214. Anota aí, 2196-548-8214. Você pode interagir conosco através deste número telefônico, deixando aí o seu pedido de oração, fazendo aí a sua, dando aí a sua sugestão, fazendo a sua pergunta, tá certo? Fazendo a sua crítica, fique à vontade. 2196-548-8214 é o nosso telefone de contato. E olha, psicóloga alerta sobre proteção de filhos nas redes sociais. É o que nós temos falado muito por aqui, né? Pais, protejam as crianças, fiquem de olho naquilo que eles estão assistindo, naquilo que eles estão curtindo, com quem eles estão falando, para que depois você não venha se entristecer, você não venha se decepcionar, ou melhor, para que depois você não tenha problemas, não é? Essa é a grande verdade. A matéria que diz o seguinte, olha, especialista destaca a importância da orientação paternal em tempos digitais e diz o seguinte: em um mundo cada vez mais digital, a presença de crianças e adolescentes nas redes sociais
1: informa a hora certa.
0: Traz desafios significativos para os pais. A psicóloga, em artigo recente, enfatiza a necessidade urgente de orientação parental para proteger os jovens nesses ambientes virtuais. As redes sociais se tornaram parte integrante da vida cotidiana, especialmente para as novas gerações. Crianças e adolescentes estão cada vez mais expostos a conteúdos que podem ser prejudiciais, como o cyberbullying, exposição a informações inadequadas e risco à privacidade. Nesse cenário, a orientação dos pais se torna crucial para garantir que jovens naveguem de forma segura e saudável. Vale lembrar que muitos países do mundo, e não é republiqueta não, é país grande, país de primeiro mundo, se bem que hoje em dia, país de primeiro mundo, isso não significa nada, muito pelo contrário. Mas a França, o Reino Unido, parece que a Alemanha, a Itália já estão proibindo, né, o uso de redes sociais por menores de idade. Olha só aonde nós chegamos, né? A coisa ficou tão grave que falar disso outrora seria absurdo, né? Mas é a verdade. Menores de idade, não é criancinha de 10, de 8 anos, não. São menores de idade. Países como França e outros estão proibindo o uso de redes sociais. Ok? Pois é. E aqui no Brasil, enquanto o professor está se esguelando lá na frente para ensinar uma matéria, falar, enfim, os alunos estão com o celular aberto, batendo papo. Meu amigo, tá aí, ó. São 8 horas e 20. O negócio tá brabo aqui para mim. 8 horas e 22 minutos. Vamos aqui dar uma conferida aqui em outra matéria. Olha, igreja de Greg Luke se mudará após...

é, liderada pelo pregador Greg Luke, está se preparando para a mudança local de a mudança local. A adesão vem, a decisão vem após uma notável, um notável declínio na frequência dos membros da igreja nos últimos meses. E os outros, como é que vão ficar? Ou será que foi todo mundo embora? A Global Vision Church Bible Church ganhou notoriedade nos últimos anos, especialmente por sua abordagem direta à polêmica em relação a temas sociais e políticos. Greg Luke, conhecido por sua declaração contra, suas declarações controversas, tem sido uma figura polarizadora dentro da comunidade cristã. A igreja se destacou por suas atividades de evangelização, por promover eventos que atraem uma grande audiência, mas a atual queda na frequência levanta questões sobre sustentabilidade das suas operações, né? Recentemente, a igreja anunciou que está se mudando para um novo local, embora os detalhes sobre a nova localização ainda não tenha sido divulgada. A mudança foi motivada pela significativa redução de número de frequentadores, o que pode indicar uma necessidade de reavaliar estratégias de evangelização e engajamento com a comunidade local. É, a questão é o seguinte, se foi todo mundo embora, aí tá certo, mas e se ficou aí? Se ficou aí, né, alguns, né, a metade, enfim. Complicado isso, né? Pois se a própria palavra de Deus diz que, lembra daquela passagem das 99? Pois é, tinha 99, uma faltou. O Senhor deixou as 99 no aprisco e foi lá buscar aquela uma que tinha se perdido. Ai não, aí ele faz ao contrário. Ele tira... Mas enfim, cada um, né, tem seus motivos. Bom, olha, e o Irã executa jovem de 19 anos. Jovem de 19 anos preso durante protesto. Aqui, olha. Arvin Kenhaan, 19 anos, foi executado no Irã após ser preso em protestos contra o regime. Outras execuções também foram reportadas. Neste sábado, dia 1º de agosto de 2006, o Irã executou Arvin Kenhaan, um jovem de 19 anos que estava preso desde janeiro durante uma onda de protestos contra o regime. A execução ocorre em meio a um aumento de tensões e repressões a manifestações no país. Os protestos no Irã começaram em setembro de 2022 após a morte de Mahsa Amini, uma jovem que foi detida pela polícia moral do país. Desde então, a população tem se manifestado contra as restrições impostas pelo regime, clamando por liberdade e direitos humanos. A repressão a esses movimentos tem sido severa, com o governo utilizando força letal contra os manifestantes. Pois é. Nisso aí ninguém fala, nisso aí ninguém critica, nisso aí ninguém chama direitos humanos. Você não vê uma nota dentro desses sites, né, de notícia meia boca aí, que ficam defendendo islamismo, ficam defendendo ditaduras, ficam defendendo ladrões, corruptos, assassinos, estrupadores, né? Pois é, essa deveria estar aí nos principais sites de notícias, mas a gente sabe que não, né? Bom, são 8 horas e 27 minutos. Olha, a justiça iraniana reconhece identidade de mulher cristã. Uma mulher cristã no Iraque conquista o direito de se identificar como seguidora de Jesus após decisão da mais alta corte do país.
Uma importante vitória sobre a liberdade religiosa no Iraque foi alcançada quando a mais

0: A mais alta corte do país decidiu que uma mulher cristã tem o direito de se identificar como seguidora de Jesus, em vez de ser forçada a adotar a designação muçulmana imposta pela lei iraniana. Essa decisão histórica representa um passo significativo na luta pela liberdade de crença e identidade religiosa no país. Iraque, um país com rica herança cristã, tem enfrentado desafios significativos em relação à liberdade religiosa, especialmente após a ascensão do Estado Islâmico. Muitos cristãos foram forçados a deixar suas casas e igreja, e a comunidade cristã que permanece frequentemente enfrenta discriminação e perseguições. Nesse cenário, a decisão da corte iraquiana é um sinal positivo para a proteção dos direitos dos cristãos e a promoção da diversidade religiosa. É aquilo que eu sempre digo, né? Com o muçulmano não se brinca. Não existe flerte. Você flertar com um muçulmano é a mesma coisa que você flertar com um comunista, ok? É a mesma coisa. A primeira oportunidade que ele tiver, ele vai te matar. Não estou pregando ódio não, meu irmão. É que você está vendo aí, olha, a Espanha, aquilo que aconteceu na Espanha agora recentemente, né, de cerca de 60 mil, né, isso aí contando por baixo, 60 mil pessoas entraram na Espanha, daquela baderna que já teve 72 mortes, isso aí até ontem, se eu não me engano, 72 mortes.
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0: Mas agora, meu amigo, agora depois do leite derramado, vai ser meio difícil deles consertarem alguma coisa, né? Vai ser meio difícil. Vale lembrar que boa parte daqueles que entraram pelas fronteiras com permissão de asilo, aquela coisa toda, são terroristas, né? E eles que coloquem, não só eles não, mas todos os países do mundo que abriram a porta para os imigrantes, que se preparem aí. Vão se preparando, porque eles estão tramando algo grandioso, e não é só em país da Europa, não. Bom, são grandioso, quer dizer, do tamanho, tá? Não é nada bom, não. 8 horas e 30 minutos no Rio de Janeiro, a gente vai para o nosso bloco musical. Deixa eu dar uma olhada aqui. Tem alguém me mandando mensagem direto aqui, deixa eu ver. Gente, vale lembrar aqui, ó. Mandar mensagem para mim, tudo bem, tá? Mas ligação, não tem como. Deixa eu ver aqui se é alguma coisa. Ah, tá. Não, vou responder já já. Bom, vamos para o nosso bloco musical e a gente volta já já. Você não saia daí. É rapidinho.

0: Estamos de volta agora no Rio de Janeiro, são 8 horas e 53 minutos e você ouviu aí, olha, Camille Santos. Perdão, nada disso. É Camille Santos mesmo. Camille Santos, fica tranquilo. Você tá tranquilo? Tá tranquilo mesmo? Ouvimos também aí, olha, Comunidade Evangélica Internacional da Zona Sul. Geração de apaixonados, né? Ouvimos também aí o Guardian, I Found Love, né? Miracle, Miley, né? Bom, há 8 horas e 53 minutos no Rio de Janeiro e você está ouvindo o programa Devocional, o meu programa, o seu programa, o nosso programa de todas as manhãs, todos os dias aqui, de segunda a sexta-feira, nós temos esse nosso encontro marcado aqui por esta rádio, ok? Então tá, vamos dar uma conferida aqui nos programas, né? Ou melhor, nas notícias de hoje. Eu ia até começar a oração, mas vamos para dar mais uma conferida aqui. Daqui a pouco nós falar, ó, tem tanta coisa que eu gostaria de falar, mas a garganta... Confesso a vocês que não está dando, não. É, aquela questão, lembra da questão da Covid-19, aí que nós, né, de direita, né, nós que não aceitamos a vacina por N motivos. Eu, né, particularmente, entendo que uma vacina para ser aprovada, isso aí não é só no Brasil, não é em qualquer lugar do mundo, é em média de no mínimo 5 até 10 anos de experiência para que uma vacina seja comprovadamente eficaz. No caso aí dessas vacinas para Covid-19 que surgiram aí da noite para o dia, ninguém sabe, né? O próprio laboratório, né, se recusava a assumir a responsabilidade pelos efeitos colaterais, efeitos esses que você está vendo aí, ó, morte súbita, infarto, trombose, problemas mentais, enfim, todo tipo de problema que você está vendo aí. E não é teoria da conspiração, não, aí já está provado que essa vacina, ela veio para matar mesmo, é o controle populacional, além de render bilhões e bilhões para o fabricante. Todo mundo sabe aí que o tal do Anthony Fauci, né, o renomado médico, né, americano, envolvido inclusive na negociação das compras da vacina, era ele quem estava ditando as regras do fique em casa, do tem que usar uma máscara, não, tem que usar duas máscaras, uma só não, tem que usar duas. Comprovou-se que o vírus ia pegar mesmo em quem tivesse com o organismo menos preparado, enfim, ia mais cedo ou mais tarde, ia pegar em todo mundo e que algumas pessoas morreriam mesmo. Porém, quem tomou, tá, a cloroquina e a ivermectina diminuía o risco de morte em mais de 80%. Olha quantas vidas poderiam ter sido poupadas. Agora, ninguém solta uma nota. Cadê os atores, os intelectuais, os cantores? Cadê essa turminha da Rede Globo aí? Cadê? Quem é o genocídio mesmo? Quem é o genocida mesmo? Quem são os genocidas mesmo? Falta, né? Pois é. Não tem ninguém, não aparece. Não tem uma notinha sequer. Uma notinha sequer em programa, né? Aí nos jornais, não tem uma nota sequer. E quem tomou a vacina, filho? Lamento por você. Ok? Lamento por você. Bom. São 8 horas e 57 minutos no Rio de Janeiro. Eu fico imaginando aqui se alguém chegasse e dissesse: olha, se você agora não aceitar aí, ó, a marca da besta, você vai morrer. Meu irmão, vai ter fila de crente para colocar aí a marca da besta. Vai ter fila, tá? Vai ter fila. Presta bem atenção no que eu tô falando. A outra matéria que eu queria falar aqui, que eu queria comentar aqui, lembra aquela questão da invasão lá da Espanha, que eu já me falei ainda há pouco? Mas tá aqui, olha. Pastor em Celta, Celta é ali a região, porque se você olhar o mapa, Mapa Mundi aí, ou o Google Maps aí, você vai ver que ali o estreito ali, aonde divide ali, é Gibraltar, né? Aonde divide ali, né, a África da Europa, é um trecho relativamente curto. Eu não sei exatamente a quilometragem, mas deve ser alguma coisa talvez um pouco maior aí. Não sei exatamente quantos quilômetros, tá, que tem de distância ali do continente europeu para o continente africano. Mas é um continente, mas é uma distância relativamente curta, se você consegue ver do outro lado, tá? Da Espanha você consegue ver a Europa, e da Europa você consegue ver a Espanha sem problema. Então, ó, pastor em Celta pede oração enquanto o número de mortos aumenta e migrantes retornam, né? O avanço migratório inédito provocou dezenas de mortes e levou a Espanha a enviar forças militares para conter a crise humanitária no enclave norte-africano. A cidade de Celta tenta restabelecer a normalidade após uma travessia sem precedentes de mais de 50 mil migrantes a partir do Marrocos.
1: CCPFM informa a hora certa.
2: 9 horas.
0: Em um único dia, em 30 de junho, sobrecarregando a infraestrutura local e provocando intervenção militar espanhola. O avanço em massa resultou em dezenas de óbitos na fronteira e desencadeou uma crise diplomática e de segurança na União Europeia, conforme dados reportados pela agência Reuters e pelo portal Evangelical Focus. A matéria é um pouco maior, mas eu creio que vocês já viram aí nas TVs, aí nos canais de televisão, né? Eu quero ver o que eles vão fazer com os que já estão lá dentro, né? Com os que já estão lá dentro. Você acha que o Marrocos é um país tão pobre assim que não... Você acha que não tem nada por trás disso aí, não? Espera que você vai ver. A gente sempre fala, né? Espera. E daqui a pouco as coisas começam a aflorar. Primeiro, a Europa já está tomada de islâmicos. Eu já falei isso aqui. Portugal não volta a ser mais Portugal. A Alemanha também não. A França muito menos. Por quê? Porque os muçulmanos, eles em média, família muçulmana, em média tem cerca de 6 filhos. O ocidental, ele quer ter, a mulher ocidental, ela quer ter no máximo um filho. Quando quer ter? Ela quer ter no máximo um filho. Então a dominação não vai ser uma dominação exclusivamente religiosa, mas é uma dominação cultural, né? É cultural. Eles vão conseguir, já estão conseguindo, na verdade, mudar, né, a essa questão na Europa, né? Porque quem é que vai crescer mais? Exatamente, são os árabes, são os muçulmanos. Cada mulher muçulmana, ela pare em média 6 filhos. A mulher não muçulmana, ou mulher ocidental, ela quer ter no máximo um filho quando, né,

filho. A mulher não muçulmana, ou a mulher ocidental, ela quer ter no máximo um filho quando, né, quando quer ter. Aí me diz aí, daqui a 30 anos, que 20 anos, 30 anos, a quantidade vai ser maior de quem? É uma matemática fácil de se fazer. Então é assim que eles pretendem dominar o mundo. E vão dominar. Né? E vão dominar. Porque na Europa, não tem mais o que se fazer na Europa, não. Não tem mais o que se fazer na Europa. Aí, quando eles se colocam, se acham em maior número, aí eles começam a passar pelas pessoas, dar tapa na cara de mulheres na rua, né? A estuprar, né? Matar cachorro, impedir que você faça, por exemplo, um concerto musical ao ar livre, né? Impedir que você passeie com o seu cachorro na praça, achar que eles podem fazer as reuniões deles em qualquer lugar e você não pode falar nada. É claro, é liberdade religiosa, mas deles, a sua não. A sua não. Não é? Pois é. 9:03, agora sim. Eu quero orar por aqui. E olha, a gente vai fazer a oração, gente. E só, não vou trazer a palavra hoje, não. Pra esse tantinho que eu tô falando aqui, a garganta tá, só Jesus na causa. Então vamos fazer aqui a nossa oração. E em seguida a gente vai estar encerrando a nossa participação de hoje. Mas amanhã, querendo Deus, a gente vai estar melhor. Tá certo? Então vamos falar com Deus. Soberano Deus e eterno Pai, em nome do teu Filho, mais uma vez nós nos colocamos diante de ti, primeiramente para te pedir perdão por nossos pecados, nossas falhas e nossas transgressões. E queremos te agradecer também, Deus, pela oportunidade que o Senhor nos concede a cada manhã. Te agradecemos, Deus. Eu te agradeço por ter me devolvido a vida. Eu te agradeço pela minha família. Te agradeço, Deus, por esta rádio, por esse trabalho, esse ministério. Te agradeço. Agora, Senhor, eu te peço, por cada família, por cada lar, por cada pessoa que se encontra sintonizado nessa emissora. Cada pessoa que ouve essas nossas palavras, que creio que não são minhas, mas são o teu Espírito que nos direciona. Então, meu Deus, que nessa manhã haja a manifestação do teu Espírito Santo na vida de cada uma dessas pessoas, trazendo a cura, trazendo o renovo, trazendo a libertação, trazendo a restauração. Cadeias sejam quebradas, muralhas sejam derribadas e vidas sejam libertas em nome de nosso Senhor. Que esse espírito de enfermidade que tem assolado as pessoas, inclusive a mim, bata em retirada em nome de nosso Senhor e Salvador. Passa, meu Deus, agora em revista todo e qualquer pessoa que diga amém, que creia no poder do milagre. E eu não falo só, meu Deus, da enfermidade física, mas falo também da enfermidade da alma. Essa pessoa, meu Deus, que se encontra entristecida, amargurada. Ah, Senhor, as pessoas que vêm sendo assoladas pela depressão, pela síndrome do pânico, que nessa manhã, meu Deus, essa corrente, esta algema, este cárcere espiritual seja desfeito e que essa pessoa tenha paz, que toda tristeza, que toda amargura, que todo medo seja lançado fora no mar do esquecimento e dê lugar à alegria que excede todo entendimento. Que tudo se faça novo na vida desta pessoa. Te peço também, meu Deus, por essa família que vem sendo assolada por todo tipo de pecado, o adultério,
homossexualista,

0: As drogas têm assolado esta família. O espírito de enfermidade, o espírito de miséria. Meu Deus, que nessa manhã essa família seja passada a limpo e que esta pessoa seja curada. Em nome de nosso Senhor, eu declaro cura, eu declaro libertação, eu declaro. Em nome de nosso Senhor e Salvador, que este meu irmão, que esta minha irmã sejam curados, sejam libertos, para a honra e para a glória do teu santo nome. E nessa manhã, meu Deus, eu quero abençoar a cada pessoa que ouve esta programação e declarar, meu Deus, que a vitória é nossa em nome do Senhor Jesus Cristo. Declarar, meu Deus, que a cura chegou. Declarar, meu Deus, que a restauração chegou. Declarar que a resposta de Deus chegou. Que a barreira, que a muralha, que o empecilho caiu. Declarar, em nome de nosso Senhor, que o inimigo não tem autoridade sobre as nossas vidas. Declarar que quem habita em nós, quem habita na nossa casa, no nosso ser, na nossa existência, é o Espírito Santo de Deus. Assim, meu Deus, eu oro e já te agradeço em nome do Senhor. Amém, amém e amém. Graças a Deus. Muito bem, meu querido e meu amado irmão, minha querida e minha amada irmã. Bom, gente, devido aqui a nossa garganta, que não está muito boa, eu vou ficando por aqui. E amanhã a gente faz o programa inteiro, amanhã a gente traz uma palavra abençoada, né, para as nossas vidas. Eu quero te agradecer pela audiência, pela companhia. Eu quero pedir também a você aí, esse que nos ouve, né, que ore por uma pessoa que já foi da nossa família, mas é uma pessoa que mora no nosso coração. O nome dela é Julie, tá? E ela descobriu, né, já há 3 anos
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1: CCPFM informa a hora certa.
2: 9:10.
0: Que está com câncer no fígado, vem lutando aí. Esse câncer já, segundo ela, já se tornou em metástase. Os médicos não conseguem descobrir a origem do câncer, mas eu creio que a última palavra procede da boca de Deus, né? A última palavra procede da boca de Deus. Então, quando você estiver orando, lembre de uma pessoa que a gente chama de Julinha, tá? Uma pessoa muito querida. Nós tivemos essa notícia ontem. Eu confesso que eu fiquei muito abatido com isso também, né? E peço a sua oração, tá? Você ora, entrega nas mãos do Senhor. Peça para Deus fazer o melhor, né? É uma pessoa que tem sido assim tremendamente usada pelo Espírito Santo de Deus, né? Andou aí um tempo afastada da presença de Deus, mas se reconciliou com Deus e Deus tem usado muito essa pessoa. Amém? Eu sei que Deus tem formas estranhas, né, de nos usar, né, ou de nos chamar, né? Às vezes a gente tá ali meio barro, meio tijolo, o Senhor vai lá e, né? Então ore, peça para Deus que, se for da vontade dele, que ele venha confundir a ciência e que essa doença, essa enfermidade não seja para a morte, mas que seja para a honra e glória do nosso Deus, tá bom? O nome da pessoa é Julinha. Você ore, peça a Deus que venha a cura, tá bom? Então tá, meus irmãos, fiquem com Deus. Amanhã a gente volta. Peço perdão a vocês. Peço perdão a vocês. Mas amanhã a gente volta em nome de Jesus. Forte abraço, Deus abençoe a todos. Tchau.

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0: CCEP-FM informa a hora certa.
1: 9:30.
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1: Querido amigo, hoje vamos estudar a segunda e última parte do capítulo 11 de Apocalipse, onde nós vamos encontrar o relato sobre a sétima trombeta. Vamos estudar Apocalipse 11, 14 a 19. Chegamos então à sétima trombeta com grandes expectativas. As primeiras seis trombetas já anunciaram flagelos severos, chegando até a morte da terça parte dos homens com juízo divino. As últimas três trombetas são chamadas de ais, sugerindo notícias de castigos mais fortes do que as primeiras quatro trombetas. Para aumentar mais ainda a nossa expectativa, o anjo que domina a terra e o mar jurou que o mistério de Deus, anunciado aos servos, aos profetas, seria cumprido na sétima trombeta. Temos motivos para ficar ansiosos ao chegarmos a esta última trombeta. Por isso, o título que daremos para esse texto, para o estudo desse texto, é A Sétima Trombeta. Apocalipse 11, 14 a 19. O título é A Sétima Trombeta. Versículo 14 diz assim: Passou o segundo ai, eis que, sem demora, vem o terceiro ai. A águia tinha anunciado os três ais, que correspondem às últimas três trombetas. Já passaram dois ais, a quinta e a sexta trombetas, e agora o intervalo acabou. Voltamos então às trombetas, prontos para ouvirmos o toque da última das sete trombetas. Vem sem demora, como prometeu o anjo forte. O princípio que extraímos então dessa segunda parte do capítulo 11, nós podemos ver nessa frase. A revelação dos planos de Deus se concretiza em meio aos louvores pela aplicação da sua justiça. Eu repito. A revelação dos planos de Deus se concretiza em meio aos louvores pela aplicação da sua justiça. Nesses versos encontramos três manifestações da concretização dos planos divinos. Nesses versos vamos encontrar três manifestações da concretização dos planos divinos. A primeira manifestação dos planos divinos concretizados se observa na declaração da vitória divina, versículo 15. Aqui temos três considerações a fazer. O sétimo anjo com a sétima trombeta. O sétimo anjo tocou a trombeta e houve no céu grandes vozes dizendo: O reino do mundo se tornou do nosso Senhor e do seu Cristo, e ele reinará pelos séculos dos séculos. Querido amigo, o último dos sete anjos tocou a trombeta e João ouviu grandes vozes no céu, mas não identificou as pessoas que falavam. O céu, na verdade, todo se agitou. Pela ligação entre essas vozes e os 24 anciãos no louvor que se segue, é possível que as vozes sejam dos quatro seres viventes. Em outras ocasiões, eles participaram da adoração junto com os 24 anciãos. Mas não precisamos repetir, pois já sabemos que todas as criaturas dos céus adoram a Deus. Agora, as vozes, a declaração é de vitória eterna. Vitória, vitória. Os inimigos perseguem, machucam e até matam os servos do Senhor. Mas não conseguem ser vitoriosos. Conseguem apenas vitórias transitórias e falsas, conforme comentamos no capítulo anterior. Houve vitória aparente sobre as duas testemunhas. Você se lembra do estudo passado? Mas pelo fato deste texto dizer que o reino se tornou do nosso Senhor, alguns intérpretes ensinam que o reino estava sob o domínio do diabo e que Deus não tinha controle dos reinos do mundo. Não. Não é isso. Para evitar uma conclusão errada que diminua a posição do Todo-Poderoso, devemos observar alguns fatos importantes. O livro de Daniel nos ajudará, pois fala sobre o domínio de Deus no futuro e no presente. Nos dias de Nabucodonosor, rei da Babilônia, Deus revelou o futuro, falou de quatro reinos humanos e disse que nos dias desses reis, isso é, do quarto reino, o Deus do céu suscitará um reino que não será jamais destruído. O mesmo, esse reino, subsistirá para sempre, Daniel 2:44. Então, do ponto de vista de Daniel e de Nabucodonosor, o reino de Deus seria estabelecido no período desse quarto reino, que é o reino de Roma, e seria vitorioso sobre os reinos humanos. Foi no período romano que nasceu o nosso Senhor Jesus Cristo, e que o Evangelho foi estabelecido através da sua morte e da sua ressurreição. Um reino futuro do ponto de vista deles. Quer dizer que Deus não dominava na época de Nabucodonosor? Não, não, essa ideia é errada. Foi durante o reinado do mesmo rei que Deus humilhou esse arrogante líder. É, o reino da Babilônia, para que ele aprendesse que o Altíssimo tem domínio sobre o reino dos homens e o dá a quem ele quer. Foram palavras do próprio Nabucodonosor, Daniel 4, 17, 25 e 32. Na época de Daniel, na época de Nabucodonosor, mais de 600 anos antes de cumprir a profecia do reino eterno, quem reinava já era o próprio Deus. Quando chegamos ao Apocalipse, seria errado deduzir que Deus passou a dominar o reino do mundo somente quando a sétima trombeta tocou. Não. A mensagem consistente do Novo Testamento, revelada já décadas antes do Apocalipse, é que Jesus já era o soberano rei. Lembre-se de Atos capítulo 2, a pregação de Pedro. Lembre-se da palavra de Paulo para Timóteo, capítulo 1 de 1 Timóteo, versículo 17. Lembre-se de 1 Pedro 4:11. O próprio Judas, na sua última carta, penúltima carta, penúltimo livro da Bíblia, ele incluiu o passado, o presente e o futuro quando falou da soberania de Deus. Lembre-se de Judas 25. Desde a introdução dessa profecia de João, no comecinho de Apocalipse, Jesus já é considerado o quê? O soberano dos reis da terra, capítulo 1, versículo 5. No intervalo antes da sétima trombeta, as duas testemunhas se achavam em pé diante do Senhor da terra, capítulo 11, versículo 4. Ora, então, essa trombeta, como vários outros textos do Apocalipse, revelava para nós, de uma forma sequencial, fatos já estabelecidos. É uma apresentação dramática para o nosso benefício. Jamais devemos aceitar qualquer interpretação que tire o Senhor do seu trono, do seu domínio. Deus Pai e Deus Filho

Senhor do seu trono, do seu domínio. Deus Pai e Deus Filho não precisaram da sétima trombeta para reinarem. Jesus já é Senhor dos senhores e Rei dos reis, mas achou importante mostrar para nós, depois de todos os desafios à sua autoridade, a sua posição exaltada como Rei vitorioso. Querido amigo, Jesus é o eterno Rei. Por isso, a segunda manifestação da concretização dos planos divinos se observa na adoração pela justa retribuição. Versículos 16, 17 e 18 nos mostra exatamente isso. Três considerações para fazermos, para entendermos esses versículos. A adoração é de todos os seres celestes, versículo 16. Então, os 24 anciãos que se encontravam sentados no seu trono prostraram-se sobre o seu rosto e adoraram a Deus. Querido amigo, como nas outras cenas de louvor no céu, os 24 anciãos representando o povo de Deus, todo o povo de Deus, participaram e participam da adoração. Mais uma vez, os anciãos se humilham diante de Deus para lhe dar o merecido louvor. E essa adoração é motivada pelo reinado divino. Versículo 17. Na adoração, eles disseram: graças te damos, Senhor Deus Todo-Poderoso, que és e que eras, porque assumiste o teu grande poder e passaste a reinar. O louvor oferecido a Deus é baseado na gratidão dos anciãos. O motivo específico da gratidão é que Deus é onipotente, Deus é eterno. Porque assumiste o teu grande poder e passaste a reinar, isso é, ele sempre teve o poder absoluto sobre tudo e sobre todos. Mas em relação às circunstâncias dos servos que sofriam tanto na terra, ele assumiu o poder no sentido da vitória sobre os inimigos. Ele sempre reinou, mas passou a reinar de uma maneira mais evidente, não deixando os ímpios imunes à sua opressão que tinham feito aos fiéis. Ele cumpriu as profecias de Daniel. Por exemplo, Daniel 2,44, Daniel 7,13 e 14. Ele veio sem demora para aliviar o sofrimento dos perseguidos, como ele prometeu à igreja em Filadélfia, capítulo 3 de Apocalipse, versículo 11. O Senhor veio para cumprir suas promessas aos seus servos. Ele fez abalar não só a terra, mas também o céu. E as coisas que não foram abaladas permaneceram, conforme diz o autor de Hebreus, capítulo 12, versículos 26 e 27. Por isso, a terceira visão que estamos tendo para a compreensão desses versículos diz que a adoração é motivada pela justa retribuição, pela justiça executada no tempo determinado. Veja o versículo 18. Na verdade, as nações se enfureceram. Chegou, porém, a tua ira e o tempo determinado para serem julgados os mortos, para se dar o galardão aos teus servos, aos profetas, aos santos e aos que temem o teu nome. Agora vem a explicação mais ampla no sentido em que Deus assumiu o poder e o reinado. De fato, as nações se levantaram contra o reino de Deus. Vários textos já profetizaram tais tentativas de vencer o reino de Deus. A linguagem empregada aqui vem de uma profecia feita por Davi 1000 anos antes do nascimento de Jesus. Lembre do Salmo 2, versículos 1 e 2. Davi diz que as nações se enfureceram. Chegou, porém, a tua ira e o tempo determinado para serem julgados os mortos. Querido amigo, a ira de Deus chegou. E esse fato nos ajuda na interpretação do resto do livro. Como o anjo prometeu, a sétima trombeta cumpre o mistério de Deus. Capítulo 10, versículo 7. O que vem pela frente, então, é uma explicação mais ampla dessa trombeta, incluindo o derramamento das sete taças da ira de Deus. Nós vamos ver isso lá no capítulo 16. Mas essa trombeta encara o mistério como já cumprido, como já revelado. A ira já chegou. O resto do livro, o aparecimento dos grandes inimigos, as taças de ira, Armagedom, a queda da Babilônia e dos outros inimigos de Deus e

0: a vitória e a exaltação dos santos, tudo está resumido no cumprimento dessa trombeta. A ira de Deus chegou sobre a terra. O ponto aqui não é sobre a força do adversário, e sim sobre a soberania do Messias e o julgamento das nações. O pai falou para o filho: pede-me e eu te darei as nações por herança e as extremidades da terra por tua possessão. Com vara de ferro as regerás e as despedaçarás como um vaso de oleiro. Veja lá no Salmo 2 novamente, versículos 8 e 9. É esta imagem do poder de Jesus que dá motivo de adoração no céu. Outras passagens do Antigo Testamento desenvolvem esse mesmo tema. Deus restaura o povo. Gog lidera as nações na invasão de Israel, mas Deus destrói os exércitos dos gentios. Lembre-se de Ezequiel 37 e 38. Logo em seguida, encontramos a visão do templo glorificado e da cidade santa, Ezequiel 40 até 48. Joel também profetizou sobre os eventos ligados ao estabelecimento do reino messiânico. E logo em seguida, ele também profetizou a respeito da oposição das nações e do julgamento de Deus sobre elas no Vale da Decisão. Nós já mencionamos esse texto. Sabereis assim que eu sou o Senhor, o vosso Deus, que habito em Sião, no meu santo monte, disse o Senhor através do profeta Joel, no capítulo 3, versículo 17. A figura do julgamento nos lembra também de Daniel, capítulo 7. Depois de receber domínio e o reino do ancião de dias, o filho e os seus santos servos enfrentam os reis da terra. Os santos são entregues nas mãos do inimigo por um tempo determinado. Compare Daniel 7, 25 a 27 com Apocalipse 11, 2 a 9, que nós estudamos no programa passado. Baseado, então, nesses trechos e nos acontecimentos até esse momento no Apocalipse, parece que os mortos aqui são aqueles que são mortos no pecado, mortos espiritualmente, aqueles que não têm o espírito de vida vindo da parte de Deus. O julgamento dos mortos é o julgamento das nações ímpias, dos opressores que se opuseram aos santos. O versículo ainda diz que para dar o galardão aos seus servos. O julgamento de Deus não apenas justiça é feita contra os perversos, mas ele abençoa, ele beneficia, ele recompensa os servos do Senhor. O julgamento dos opressores traz um benefício óbvio para os fiéis. Os servos recebem aqui a recompensa pela sua fidelidade. Observemos então algumas descrições desses fiéis. E eu espero que você se encaixe nessas descrições. Eles são chamados de teus servos. E a função principal de qualquer criatura é de servir o Criador. Nós lhe devemos o nosso serviço, mais ainda quando pensamos no valor da redenção que recebemos por meio dele. Mas somos descritos também como os profetas, isso é, servos fiéis que revelaram os planos de Deus, tanto para salvar os pecadores, como para castigar os rebeldes. Nós somos identificados também como santos, isso é, os santificados, os purificados e justificados pelo sangue do Cordeiro. Somos chamados também daqueles que temem o teu nome. Todo servo fiel respeita profundamente o Senhor e age em nome dele. Nós somos chamados de pequenos ou grandes, e a promessa da recompensa é exatamente para todos, pequenos e grandes, para todos os fiéis, dos maiores até os menores, dos menores até os maiores. A promessa é que o Senhor vai destruir aqueles que destroem a terra. A palavra traduzida por destruir não significa a aniquilação. O significado principal da palavra é corromper, mudar para pior. Aqueles que corrompem a terra, os servos do Apolion, o destruidor, serão corrompidos, serão arruinados, serão consumidos como vermes ou como traças. Resumindo esse versículo importante, chegou a hora determinada por Deus para julgar os mortos, isso é, os ímpios, e para dar recompensa aos fiéis, arruinar aqueles que corrompem a terra, mas abençoar aqueles que foram fiéis ao Senhor. Querido amigo, essa é uma grande vindicação, essa é uma expressão grandiosa de vitória. Que motivo de alegria e de grande adoração no céu. Por isso, chegamos à terceira manifestação da concretização dos planos divinos. E aqui nós observamos na visão da presença de Deus. Abriu-se então, no versículo 19, o santuário de Deus. E foi visto o quê? A arca da aliança no seu santuário. O santuário de Deus é aberto e ele é real. Essa parte do livro começou no capítulo 4, quando o céu foi aberto e João subiu para descrever as coisas que ali ele tinha visto. E agora termina com uma vista de um santuário aberto no céu. Sabemos que o verdadeiro santuário é celestial e que o tabernáculo e o templo eram meras cópias do templo real. A vitória de Jesus na morte rasgou o véu do templo, mostrando que ele abriu o acesso ao Pai e se tornou o único mediador entre Deus e os homens. Ele intercede por nós como nosso advogado junto ao Pai. Agora, a Arca da Aliança foi vista e ela é a presença de Deus. Melhor, a Arca da Aliança dele, não a Arca da Aliança da Antiga Aliança limitada aos judeus. Não, essa arca agora representa a presença de Deus na aliança feita em Jesus Cristo, aliança que traz remissão dos pecados pelo sangue dele. E a manifestação, então, é sobrenatural. Nesse mesmo instante da visão gloriosa do céu, não podemos esquecer da batalha travada contra os inimigos. Como essa trombeta resume tudo o que vem pela frente, cumprindo o mistério que Deus tem anunciado aos profetas, há um elemento forte do poder de Deus para castigar e destruir. Mais uma vez encontramos esses símbolos do poder de Deus. A voz dele será ouvida e o poder dele será demonstrado nas explicações mais detalhadas nos capítulos seguintes. Eu concluo esse estudo, essa reflexão do capítulo 11, mostrando que depois de tanta expectativa, nós encontramos na sétima trombeta a visão da vitória. Enquanto claramente inclui o elemento de castigo e destruição dos ímpios, a ênfase está, obviamente, na vitória do Senhor e dos seus santos. Deus fez o que prometeu. O vitorioso Senhor dos Senhores julga, mas recompensa. Por isso, ele merece toda a nossa adoração. Você já o tem louvado agora? Que Deus te abençoe e que lhe dê um espírito de grande gratidão e louvor ao Senhor do Senhor, Rei dos Reis. Um grande abraço e até o próximo programa.
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0: CCP FM informa a hora certa.
1: 11:30.
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2: Bom dia. Saiu a pesquisa encomendada pelo BTG, a Nexus. E segundo turno está dando empate. Ou seja, Flávio voltou. Está dando empate 46 a 45. Flávio Lula. Né? O Caiado faz 42 com 46 e ainda é considerado um empate técnico. Aí é técnico, né? Dois para cima, dois para baixo. Lula com Zema dá 46 a 40 e Lula com Renan dá 47 a 37. Aí se vê que o Flávio é o que mais agrega. Só que a direita não está unida, porque, vejam só, primeiro turno, Lula 41 e Flávio 37. Lula 41 e Caiado 5. Lula 41 e Renan 4. Lula 41 e Zema 3. Lula 41 e Cabo Daciolo 1. Se a gente somar esse percentual dos candidatos de direita, dá 50. O Lula talvez pegue 42, porque tem gente da esquerda lá, né, também, mas não chega perto de 50. 50 seria o potencial a ser levado do primeiro turno para o segundo turno. Só que não. Só que chega a 45, o que mostra a direita, pela sua vontade de brigar entre si, pode perder. Não? No espontâneo, que é aquele primeiro nome que a pessoa lembra, dá Lula 36, Flávio 38. Flávio 28. Os outros somam 8, sendo 7 de direita, o que daria um empate, 36 a 35. Bom, e tem outra coisa, né? A rejeição, que é muito importante. O Flávio estava sendo mais rejeitado que Lula. Agora empataram em 49. Os outros têm uma média de rejeição de 30. O Lula está com aprovação de 37 e reprovação de 43. E os principais problemas que as pessoas pesquisadas mostram, em primeiro lugar, segurança, segundo lugar, saúde, terceiro lugar, corrupção. É, óbvio. De Brasília, Alexandre Garcia.
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1: Você sabia que quem é diagnosticado com hanseníase tem direito ao tratamento de graça dentro do Sistema Único de Saúde, o SUS? O tratamento inclui consultas, exames e medicamentos. O médico prescreve antibióticos que podem ser retirados gratuitamente no local onde ele indicar. Uma outra boa notícia é que ao dar início ao tratamento, o paciente cessa de ser o transmissor do agente da hanseníase. Sendo assim, o paciente não precisa mais ficar isolado e nem precisa que seus utensílios e roupas de cama fiquem separados dos demais da casa. Se os pacientes estiverem medicados, poderão continuar sua rotina de atividades e receber o carinho das pessoas que amam. Isso você precisava saber. Débora Garcia, Mulheres de Esperança RTM.
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1: Essas são as principais notícias desta terça-feira. Negociações diretas entre o Líbano e Israel são retomadas hoje em Roma, sob a mediação dos Estados Unidos. Nesta sétima rodada de diálogos, as delegações enviadas pelos dois países vão discutir maneiras de implementar o acordo quadro concluído em Washington em 26 de junho. O governo libanês tenta obter uma retirada completa das tropas israelenses do território nacional. No entanto, Israel exige o desarmamento integral do grupo xiita pró-Irã Hezbollah, que recusa essa condição. Em uma declaração conjunta, o Catar, o Egito e a Turquia, mediadores da trégua na faixa de Gaza, condenaram Israel ontem por violações contínuas do direito internacional, depois de novos bombardeios israelenses que deixaram mais de 20 mortos no território palestino. Um pouco antes, o Conselho da Paz do presidente americano Donald Trump, grupo encarregado de implementar a segunda fase do plano para a faixa de Gaza, garantiu ao primeiro-ministro israelense Benjamin Netanyahu que a retirada de Israel do território palestino começará apenas após o desarmamento completo do grupo Hamas. Israel recusou o texto divulgado na semana passada pelo Conselho, que evocava uma retirada gradual do exército israelense e o fim imediato dos ataques na faixa de Gaza. A situação continua tensa no Estreito de Hormuz, apesar do otimismo do presidente americano Donald Trump, que afirmou ontem que as negociações com o Irã avançam. Segundo ele, o Estreito de Hormuz pode ser reaberto ainda hoje. Durante a noite, um navio cargueiro com bandeira da Libéria foi atingido na costa de Omã por um projétil não identificado. Um marinheiro está desaparecido. Nesta manhã, Amin Nasser, chefe da gigante petrolífera saudita Aramco, afirmou que os ataques dos rebeldes hutis do Iêmen contra a Arábia Saudita não tiveram impacto significativo sobre as capacidades de produção do país, maior exportador de petróleo bruto do mundo. Os ministros do interior dos 27 países da União Europeia estão reunidos por videoconferência hoje para discutir uma questão que continua no centro das preocupações do bloco, a imigração. O encontro acontece depois da entrada de cerca de 60 mil migrantes no enclave espanhol de Ceuta, na fronteira com Marrocos, na semana passada. A maioria dessas pessoas já foi devolvida às autoridades marroquinas, mas o episódio reacendeu o debate sobre o controle das fronteiras europeias.

0: CCP FM informa a hora certa.
1: Meio-dia e 20.

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A morte de um menino de 11 anos em Bertioga, no litoral de São Paulo, após levar uma bolada na cabeça e cair, acendeu um alerta para os sinais de trauma cerebral. Especialistas destacam que qualquer pancada na cabeça pode ser perigosa, mesmo sem sangramento aparente. Neurologistas explicam que o sangramento pode evoluir silenciosamente e a observação por 24 horas após o impacto é crucial. A recomendação é buscar atendimento médico imediato em casos de trauma craniano, especialmente em crianças.

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O Brasil alcançou um novo recorde na produção de petróleo em junho de 2026, extraindo 4,475 milhões de barris por dia. Este volume representa um aumento de 19,1% em comparação com o mesmo período do ano anterior, conforme informado pelo governo brasileiro. Os dados da Agência Nacional do Petróleo, Gás Natural e Biocombustíveis revelam que as reservas do pré-sal já são responsáveis por mais de 80% da produção total do país.

A Polícia Federal desmarcou o depoimento do presidente do PL, Valdemar Costa Neto, que estava previsto para segunda-feira. O depoimento faz parte de uma investigação sobre supostas irregularidades na destinação de emendas parlamentares e foi adiado a pedido dos advogados do político. Valdemar é investigado por ter indicado emendas parlamentares, mesmo sem ter mandato, uma prerrogativa exclusiva de deputados e senadores. O ministro Flávio Dino, do STF, já havia determinado a suspensão de emendas que somam 119,2 milhões de reais e a indisponibilidade de bens do presidente do PL.

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A campanha nacional de multivacinação teve início em todo o Brasil, com o objetivo de atualizar a caderneta de vacinação de crianças e adolescentes menores de 15 anos. A mobilização se estenderá até 1º de setembro, com um dia D nacional, marcado para 22 de agosto. Profissionais de saúde avaliarão a situação vacinal de cada indivíduo e aplicarão as doses necessárias, buscando recuperar esquemas incompletos do calendário nacional de vacinação. A iniciativa visa ampliar a cobertura vacinal e reduzir a suscetibilidade a doenças preveníveis.

o presidente do Supremo Tribunal Federal, ministro Edson Fachin, afirmou que as críticas da opinião pública não fragilizam a corte, mas sim fortalecem a democracia. A declaração foi feita na abertura da sessão que marcou a retomada dos trabalhos do segundo semestre. Segundo Fachin, é natural que as decisões de um tribunal constitucional que lida com temas de grande repercussão social sejam debatidas e analisadas. Ele ressaltou a importância do diálogo e da transparência para a saúde das instituições democráticas.

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1: Tão tolo fui eu e ignorante. Eu era como um animal perante ti. Salmo 73, 22. Lembre-se que essa é a confissão de um homem segundo o coração de Deus. Ao nos contar sua vida interior, ele escreve: tão tolo fui eu e ignorante. A palavra tolo significa mais do que em linguagem comum. Davi, no verso 3º do Salmo, escreve: eu tinha inveja dos nécios, ou tolos, quando via a prosperidade dos ímpios. Salmo 73, 3. Mostrando que na tolice ele pretendia pecar. Ele se humilha como sendo tolo e acrescenta uma palavra que dá intensidade ao dizer: tão tolo fui eu. Quão tolo ele não sabia dizer. Era uma tolice pecaminosa, uma tolice que não era para ser desculpada pela fragilidade, mas para ser condenada por causa de sua perversidade.

0: vaidade e deliberada ignorância. Pois ele teve inveja da prosperidade presente dos ímpios, esquecendo-se do terrível fim que aguarda a todos eles. E porventura somos nós melhores que Davi, para que chamemos a nós mesmos de sábios? Por acaso podemos dizer que atingimos a perfeição, ou que temos sido tão castigados que a vara do castigo removeu de nós toda a obstinação? Ah, isso seria orgulho de fato. Se Davi foi tolo, quão tolo podemos ser em nossa própria estima, se pudéssemos tão somente ver a nós mesmos? Olhe para trás, crente. Pense quando duvidaste de Deus, mesmo tendo Ele sido tão fiel a você. Pense em seu tolo clamor: "Não assim, meu Pai", quando Ele cruzou suas mãos na aflição para lhe dar bênção maior. Pense nas muitas vezes em que você compreendeu suas providências na escuridão, mal interpretando suas dispensações, e clamou: "Todas essas coisas estão contra mim", quando, na verdade, todas elas estavam trabalhando juntas para o seu bem. Pense quantas vezes você escolheu o pecado pelo prazer, quando, na verdade, esse prazer foi uma raiz de amargura a você. Certamente, se conhecemos o nosso próprio coração, devemos nos declarar culpados em uma acusação de pecaminosa tolice e, conscientes dessa tolice, fazer nossa a consequente solução de Davi: "Guiar-me-ás com o teu conselho." Salmo 73, 24.
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Para se alcançar uma alimentação equilibrada, é necessária uma dieta saudável, e o seu sucesso depende de uma combinação equilibrada entre os nutrientes e suas preferências pessoais, variando os alimentos e a maneira de prepará-los. Prefira frutas e verduras, carnes brancas ao invés de carne vermelha, e abuse sempre dos líquidos, principalmente da água. E atenção, distribua suas refeições de 4 a 6 vezes ao longo do dia. Consulte seu médico antes de iniciar qualquer tipo de dieta.

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fábrica da Bombril, em São Bernardo do Campo, na Grande São Paulo, retomou suas atividades após o assassinato de três funcionários terceirizados por um colega de trabalho no último sábado. A empresa disponibilizou uma equipe de 18 psicólogos e assistentes sociais para oferecer apoio emocional aos empregados. As vítimas, José Guilherme Vitoriano de Moura, Edivaldo Santos da Silva e Douglas de Souza Vieira, foram mortas por Cláudio Henrique da Silva, que se suicidou após o crime. A iniciativa da Bombril visa auxiliar os funcionários a lidar com o trauma da tragédia que abalou a comunidade.

0: Uma nova pesquisa Quaest, a ser divulgada a partir de quarta-feira, 5 de agosto, analisará o impacto do apoio de Javier Milei a Flávio Bolsonaro e as investigações contra Lulinha no cenário político brasileiro para as eleições de 2026. O levantamento mede o efeito da participação do presidente argentino em eventos políticos no Brasil. A pesquisa também aborda a reconciliação pública entre Flávio e Michele Bolsonaro, a proibição de visitas a Jair Bolsonaro e as declarações sobre urnas eletrônicas. Os resultados prometem trazer insights importantes sobre a corrida presidencial e as percepções do eleitorado.
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Tribunal Regional Eleitoral de Minas Gerais iniciou o envio das urnas eletrônicas para as 853 cidades do estado, marcando a abertura da Semana Nacional do Sistema Eletrônico de Votação. A operação logística visa garantir que os equipamentos cheguem em segurança para as eleições de 2026. O presidente do Tribunal Regional Eleitoral de Minas Gerais, desembargador Carlos Henrique Perpétuo Braga, destacou a importância desse processo para assegurar o direito constitucional dos eleitores de escolher seus representantes. Cerca de 55.813 urnas serão utilizadas no dia 4 de outubro.

empreendimento de luxo na Praia dos Ingleses, em Florianópolis, tem gerado prejuízos e processos judiciais para diversos compradores. A estrutura, que inclui shopping e hotel, é alvo de queixas devido a atrasos na entrega e problemas na gestão. O Ministério Público de Santa Catarina instaurou uma

0: notícia de fato para apurar a situação. E as duas empresas responsáveis respondem a quase 800 processos no Tribunal de Justiça. Uma assembleia deve definir o reinício dos trabalhos nas próximas semanas.
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Era uma vez uma ilha onde moravam os seguintes sentimentos: a alegria, a tristeza, a vaidade, a sabedoria, o amor e outros. Um dia avisaram para os moradores desta ilha que ela ia ser inundada. Apavorado, o amor cuidou para que todos os sentimentos se salvassem. Então ele falou: "Fujam todos, a ilha será inundada." Todos correram e pegaram seu barquinho para irem ao morro bem alto. Só o amor não se apressou, pois queria ficar um pouco mais na ilha. Quando já estava se afogando, correu para pedir ajuda. Estava passando a riqueza e ele disse: "Riqueza, leve-me com você." Ela respondeu: "Não posso, meu barco está cheio de ouro e prata e não vai caber você." Passou então a vaidade e ele pediu: "Oh, vaidade, leve-me com você." "Não posso, você vai sujar o meu barco." Logo atrás vinha a tristeza: "Tristeza, posso ir com você?" "Ah, amor, estou tão triste que prefiro ir sozinha." Passou alegria, mas estava tão alegre que nem ouviu o amor chamar por ela. Já desesperado, achando que ia ficar só, o amor começou a chorar. Então passou um barquinho onde estava um velhinho. "Sobe, amor, que eu te levo."

Então passou um barquinho onde estava um velhinho. Sobe, amor, que eu te levo. O amor ficou tão radiante de felicidade que esqueceu de perguntar o nome do velhinho. Chegando no alto morro onde estavam os sentimentos, ele perguntou à sabedoria: sabedoria, quem era o velhinho que me trouxe aqui? Ela então respondeu: esse velhinho é o tempo. O tempo? Mas por que só o tempo me trouxe aqui? Porque só o tempo é capaz de ajudar e entender.

0: Em destaque nesta terça-feira, 4 de agosto de 2026. Em Roma, delegações do Líbano e de Israel iniciam sétima rodada de negociações sob a mediação dos Estados Unidos. A situação segue tensa no Estreito de Hormuz, com um novo ataque a um navio cargueiro, mas Donald Trump garante que as negociações com o Irã avançam e que a navegação na região poderá ser retomada hoje. Ministros do interior da União Europeia se reúnem para discutir a questão da imigração após a entrada de cerca de 60 mil migrantes no enclave espanhol de Ceuta. Essas e outras notícias a seguir. Negociações diretas entre Líbano e Israel são retomadas nesta terça em Roma, sob a mediação dos Estados Unidos. Nesta sétima rodada de diálogos, as delegações enviadas pelos dois países vão discutir maneiras de avançar na implementação do acordo quadro concluído em Washington em 26 de junho. Após conversar com os chefes da delegação libanesa Simon Karan e da israelense Yael Letter, o ministro italiano das Relações Exteriores, Antônio Tajani, fez um apelo para que as duas partes realizem um trabalho construtivo com soluções comuns. Os detalhes com Márcia Bechara.
1: O governo libanês busca obter uma retirada completa das tropas israelenses do território nacional, enquanto Washington pede cautela na aplicação do acordo. O principal obstáculo continua sendo o Hezbollah. Em discurso transmitido pela televisão, o líder do movimento xiita pró-Irã afirmou que as negociações diretas com Israel não trarão nada além de vergonha, humilhação e concessões sucessivas para os libaneses. Ele também criticou o presidente libanês, Joseph Aoun, acusando de abandonar o papel de árbitro nacional para se tornar uma figura parcial e divisora. O chefe do Hezbollah declarou ainda estar aberta a uma reunião com as novas autoridades da Síria, uma sinalização inédita desde a queda de Bashar al-Assad. A declaração ocorre depois de apelos do presidente norte-americano Donald Trump para o maior envolvimento de Damasco na questão do Hezbollah, embora o presidente sírio tenha descartado qualquer intenção de interferir nos assuntos libaneses.
0: Em uma declaração conjunta, o Catar, o Egito e a Turquia, mediadores da trégua na faixa de Gaza, condenaram Israel na segunda-feira por violações contínuas do direito internacional no território palestino, depois de novos bombardeios israelenses que deixaram mais de 20 mortos. Mais cedo, o Conselho da Paz do presidente americano Donald Trump, grupo encarregado de implementar a segunda fase do plano para a faixa de Gaza, garantiu ao primeiro-ministro israelense, Benjamin Netanyahu, que a retirada de Israel do território palestino começará apenas após o desarmamento completo do grupo Hamas. O alto

0: Netanyahu que a retirada de Israel do território palestino começará apenas após o desarmamento completo do grupo Hamas. O alto representante para Gaza no Conselho de Paz, Nikolai Madlenov, se reuniu na segunda-feira com Netanyahu, um encontro que ele próprio qualificou de difícil. Israel havia apresentado objeções ao texto divulgado na semana passada pelo Conselho, que evocava uma retirada gradual do exército israelense e o fim imediato dos ataques na faixa de Gaza. A situação segue tensa no Estreito de Hormuz, apesar do otimismo do presidente americano Donald Trump, que afirmou na segunda-feira que as negociações com o Irã estão avançando. Segundo ele, o Estreito de Hormuz pode ser reaberto já nessa terça-feira. Durante a noite, um navio cargueiro foi atingido na costa de Omã, alertou a agência marítima britânica, sem mencionar possíveis feridos ou danos. Nessa manhã, o chefe da gigante petrolífera saudita Aramco, Amin Nassar, afirmou que os ataques dos rebeldes hutis do Iêmen contra a Arábia Saudita em julho não tiveram impacto significativo sobre as capacidades de produção do país, que é o maior exportador de petróleo bruto do mundo. Os ministros do interior dos 27 países da União Europeia estão reunidos por videoconferência hoje para discutir uma questão que continua no centro das preocupações do bloco, a imigração. O encontro acontece depois da entrada de cerca de 60 mil migrantes no enclave espanhol de Ceuta, na fronteira com Marrocos, na semana passada. Nosso correspondente em Bruxelas, Arthur Capuani, explica o que a Comissão Europeia pretende fazer para evitar futuras crises.
1: Olha, o principal posicionamento da Comissão Europeia, que é o braço executivo do bloco, da Ursula von der Leyen, é que a União Europeia precisa reforçar suas fronteiras externas. A Ursula von der Leyen também já afirmou que a União Europeia está em negociação com o governo marroquino para selar um acordo de cooperação. Acordos desse tipo já foram firmados com outros países africanos, como Tunísia, Marrocos, Mauritânia, com o objetivo de conter a imigração irregular. Em troca de apoio financeiro, esses países então se comprometem no aumento do controle e também, em alguns casos, na criação de centros de retorno. Todos esses acordos são muito questionados, principalmente por organizações de direitos humanos, que argumentam que esses centros não protegem adequadamente os direitos dos imigrantes.
0: Esse foi Arthur Capuani, correspondente da RFI em Bruxelas. Na Crimeia anexada pela Rússia, um militar abriu fogo nesta terça contra seus colegas, matando ao menos 4 pessoas. O agressor foi preso, mas as autoridades locais não indicaram o que teria motivado o tiroteio. Na região de Moscou, ao menos 5 pessoas morreram em um ataque de drones ucranianos perto de uma área industrial. Em Leningrado, no noroeste da Rússia, um ataque ucraniano também provocou um incêndio em um armazém da gigante do comércio eletrônico Wildberries. Do lado ucraniano, na região de Sumi, nordeste do país, 2 crianças e um idoso foram mortos em um bombardeio russo durante a noite. A cidade de Kherson, no sul da Ucrânia, foi visada também por um ataque. E um dos principais opositores do Kremlin, o ex-deputado russo Boris Najedine, anunciou na segunda-feira que deixou a Rússia. Em um vídeo gravado diante da Torre Eiffel aqui em Paris e publicado em seu canal no Telegram, ele anuncia estar vivo e em liberdade. Forte crítico da guerra na Ucrânia, ele teria sido proibido de deixar a Rússia, acusado de extremismo pelo governo de Vladimir Putin. Na Grécia, os bombeiros lutaram durante toda a madrugada contra um incêndio que devasta o noroeste de Atenas pela 5ª noite consecutiva. Na segunda-feira, vários focos voltaram a surgir e novas ordens de evacuação foram emitidas em pelo menos 3 pequenas localidades ao norte da cidade industrial de Megara.
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3: 4:10.

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0: que mais, Senhor? Mais, Deus. 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Fique mais.
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3: O atacante Bolasie, da Chapecoense, foi internado após sofrer uma rara lesão no pâncreas durante um empate sem gols contra o Cruzeiro, no jogo de ida das oitavas de final da Copa do Brasil. O lance aconteceu nos acréscimos do primeiro tempo, quando o jogador levou uma forte pancada na região abdominal em uma dividida com Kaique Kenji. Após exames, foi constatado um trauma contuso, que provocou uma pequena lesão pancreática, levando à internação por precaução. A Chapecoense informou que Bolasie permanece sob observação médica e recebendo todos os cuidados necessários, mas ainda não divulgou um prazo para a recuperação. O atacante não viajou com a delegação para Belo Horizonte e será desfalque no confronto de volta contra o Cruzeiro, marcado para esta semana no Mineirão.
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0: CCP-FM informa a hora certa.
1: 5:10.
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4: O técnico do Estudiantes, Alexander Medina, confirmou que o clube argentino tem interesse na contratação de Joaquim Correa, atacante do Botafogo. Em entrevista coletiva, o treinador afirmou que acompanha a situação do jogador, que está em processo de saída do clube carioca e espera uma definição nos próximos dias. Segundo Medina, Correa é um atleta que agrada à comissão técnica, mas a negociação depende da resolução de sua situação no Brasil. Fora dos planos do Botafogo, Joaquim Correa treina separado do elenco principal desde a reapresentação após a Copa do Mundo. Com um dos maiores salários do grupo, o argentino é visto pela diretoria como um dos nomes que podem deixar o clube nesta janela de transferências. Apesar do interesse, o Estudiantes ainda precisa resolver um transfer ban imposto pela FIFA para poder inscrever novos jogadores, mas espera solucionar a pendência com a venda de um jovem destaque da equipe.
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2: O técnico Mikel Arteta entrou pessoalmente na tentativa de convencer Vinícius Júnior a trocar o Real Madrid pelo Arsenal. Segundo o jornal espanhol AS, o treinador conversou com o brasileiro e apresentou o projeto esportivo dos Gunners, destacando que o atacante seria a principal referência da equipe e teria papel central na busca por títulos, especialmente da Liga dos Campeões. O interesse do Arsenal acontece em meio ao impasse na renovação de contrato de Vini Júnior com o Real Madrid. As negociações entre o clube espanhol e o jogador seguem sem acordo, principalmente por divergências sobre o bônus de assinatura do novo vínculo. Apesar do forte assédio inglês, o futuro do atacante ainda depende da definição das conversas com o Real, que continua empenhado em manter uma de suas principais estrelas.
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2: O atacante Pepe, revelado pelo Grêmio, conquistou seu 9º título com a camisa do Porto ao vencer a Supertaça de Portugal. O brasileiro foi decisivo na conquista ao dar a assistência para o gol da vitória por 1-0 sobre o Torreense e, com isso, ultrapassou a marca de 8 troféus de Jardel, tornando-se o ex-gremista mais vitorioso da história do clube português. Após a conquista, Pepe comemorou o feito e afirmou que espera ampliar ainda mais essa lista de títulos. Desde que chegou ao Porto, em 2021, Pepe soma conquistas da Liga Portuguesa, Taça de Portugal, Taça da Liga e Supertaça, consolidando seu nome entre os brasileiros de maior sucesso na equipe. O atacante destacou a felicidade por fazer parte da história do clube e ressaltou que seguirá trabalhando para conquistar mais troféus e continuar ajudando o Porto nas próximas temporadas.
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2: O Barcelona segue em busca de um substituto para Robert Lewandowski, mas ainda não conseguiu fechar com um novo centroavante para a temporada. Enquanto a diretoria continua analisando o mercado, o técnico Hansi Flick já trabalha com alternativas dentro do próprio elenco e avalia 5 jogadores que podem atuar como referência no ataque caso a contratação de um camisa 9 demore a acontecer. Entre as opções estudadas estão Lamine Yamal, Karim Adeyemi, Anthony Gordon, Ferran Torres e o jovem Hamza Abdelkarim, todos com características que permitem atuar de forma mais centralizada. Apesar disso, Flick reforçou que o clube ainda pretende contratar um atacante de ofício antes do fechamento da janela de transferências, mantendo Julian Álvares como principal sonho, embora a negociação seja considerada muito difícil.
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3: No consultório localizado perto da residência do médico, um homem bastante doente falou em desespero. Doutor, tenho medo de morrer. Diga-me o que há do outro lado. Calmamente o médico disse, eu não sei. Você não sabe e fala com essa tranquilidade? No exato momento, ouviram ruído de arranhões e ganidos do outro lado da porta fechada. Quando o médico abriu a porta, um cachorro entrou e pulou sobre ele alegremente. Virando-se para o paciente, o médico disse, notou o meu cachorro? Ele nunca esteve nesta sala. Não sabia o que havia aqui. Apenas sabia que seu dono estava aqui. No entanto, quando a porta se abriu, ele entrou sem medo. Não sei quase nada do que há depois da vida, mas sei uma coisa. Eu sei que meu senhor está lá, e isso é suficiente.

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Às vezes ainda é difícil de acreditar no quanto Deus de fato é fiel, no quanto a sua palavra é verdadeira e se cumpre nos detalhes. Por tantas vezes nós ficamos para baixo, nos entristecemos, às vezes chegamos até a pensar que não vai dar mais. Aí Deus vem e levanta o que estava caindo, reanima o abatido e reaquece a chama do sonho outra vez. Por quê? Porque Ele é gracioso. Porque a medida dEle não é a nossa medida, mas sim é na nossa fraqueza que a força dEle é aperfeiçoada. E não, eu não mereço, mas recebo.

Por quê? Porque não é homem pra mentir, nem filho do homem pra se arrepender. Ele é fiel pra cumprir tudo que me prometeu. E se ele me prometeu, já é.

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3: CCP FM informa a hora certa.
4: 6:50.

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0: 7:07.
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0: 7:36.
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0: 7:41.
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0: 7:57.
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0: FM informa a hora certa.
1: 8 horas.
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3: E galera, beleza? Como é que vocês estão? Meus amigos, a vida de Lulinha está cada vez mais complicada. E por consequência, a vida do pai dele também. O escândalo chegou, mas chegou com força no gabinete presidencial. O Marcola é a nova bola da vez. Ligado aí às confusões do Lulinha, da Roberta Luxinger. Aparentemente aí, recebeu um dinheiro, ele admite, mas disse que foi só empréstimo. E temos que falar sobre isso. A Robertinha ontem fez um movimento que vale muito a pena prestar atenção. Parece que ela está com medo de ser rifada e de depositarem todos os problemas e as culpas na conta dela. E aí ela já está se movimentando, contratando advogado novo. Enfim, vamos falar bastante sobre todas as últimas novidades das páginas policiais ligadas a Lula, Lulinha, governo Lula. Eita, tem coisa pra gente falar hoje, viu? Mas não se empolga não, porque tem também boas notícias na segunda parte. Vamos começar falando do judiciário. Vou mostrar uma crítica aí que saiu na Folha de São Paulo, um editorial, para depois falarmos das eleições. Flávio, acho que já volta a ser... Não pra mim. Pra mim nunca mudou. Mas pra maior parte dos isentões, Flávio desponta já, né? Começa a despontar como favorito novamente, por conta da pesquisa BTG Nexus. E aí tem umas coisinhas pra gente falar. Alianças que não saíram do papel. E talvez essas alianças que não saíram do papel se tornarão aquele mal que vem pro bem, né? A males que vem para o bem. Uma chapa pura pro nosso bem, graças a Deus. Até pra... acabar, né? Qualquer possibilidade do pessoal tentar aprontar aí ao longo dos próximos 4 anos que o Flávio foi presidente. Aí tem muita coisa mesmo pra gente comentar a segunda parte sobre eleições, com as confusões, falar do Flávio ainda, a entrevista que ele deu. Ainda teria uma parte da esquerda que eu duvido que a gente vai conseguir falar sobre isso hoje, tanto que eu não coloquei nem ali. Mas vamos lá. Não vou dar play no vídeo do Flávio. Só pra mostrar aqui, né? O Flávio já correu, gravou um videozinho rápido para comentar sobre o assunto. Isso daqui tem que ser a tônica da eleição. Assuntos de relevância nacional, nosso presidente não pode perder tempo. Tem que correr mesmo, comentar e jogar para cima. E cabe ao povão e os seus apoiadores ajudar, né, a levar a informação para mais e mais pessoas. Então, parabéns aí, Flávio. Marque aquele seu amigo petista que está em negação e mostre a verdade para ele. Que verdade! Lobista de careca do INSS mandou dinheiro para assessor de Lula. Do Lulinha não, do Lula papai. Papai Lula. Quem vem com furo? Poder 360. Não sei nem se dá pra falar que o Poder 360 veio com furo. Vocês vão entender o porquê já já. Lobista de careca do INSS mandou dinheiro para assessor de Lula. O assessor deve ter um apelido, que é o apelido dele mesmo, real, que é a cara do PT, né? Marcola. Olha o nome do assessor do Lula, é o Marcola. A empresária, a Robertinha Luxinger, fez pagamentos para Marco Aurélio Santana Ribeiro, o Marcola. Que, de janeiro de 2023 até agora, gente, mês passado, dia 21 de julho, foi chefe de gabinete do Lula. Não é qualquer assessor, é o CID do Lula. Os valores repassados por Roberta foram na casa das dezenas de milhares de reais, mas ainda não são inteiramente conhecidos nem a razão pela qual eram realizados. Os dados completos estão com a Polícia Federal. Dados completos. Essa história passou a circular em Brasília há cerca de 2 semanas, essa informação é importante, logo depois de Lula dispensar Marcola do Planalto. Eu vi essa história na semana passada. Vocês também, alguns. Até um tempo. Robertinha, por meio de seu advogado, olha, aqui tá igual ontem. Robertinha fala uma coisa, o outro lado fala outra. E aí, né, quando as versões são muito diferentes, a impressão que passa é que tem algo errado. A Robertinha disse que ela desconhece o assunto. Eu não sei de nada. e que pretende responder só nos autos do processo em que é citada. Ela não sabe de nada. Depois da publicação da reportagem, Marcola confirmou as transferências e disse se tratar de um empréstimo pessoal. E aí, gente? Roberta Lucas falou que não sabia de nada. Ela desconhece o assunto. Já o Marcola falou, teve dinheiro mesmo, mas foi só um empréstimo pessoal. Tu vê que a coisa tá estranha, né? Se fosse um empréstimo pessoal, 100% lícito, por que a Robertinha falaria isso, né? Óbvio que ela falaria isso, porque ela sabe que se fosse, mesmo que fosse lícito, o bolsonarismo iria atacá-la. O Poder 360 confirmou informação sobre as transferências de dinheiro de Roberta para o Marcola com 4 pessoas familiarizadas com o assunto. Gostei da Robertinha, ela é bem empreendedora, né? Além de lobista, ela também é bancária. Ela tem um banco pessoal. Tem gente que vai falar que isso é agiotagem, né? Eu acho que é só um banco, é um banco independente. Você precisa de um empréstimo aí, tem que perguntar qual foi a taxa de juros nesse caso, né? Será que teve spread bancário grande em relação à Selic? O fato foi tema de conversa de bastidores entre integrantes da cúpula do PT durante a convenção de lançamento de Lula à reeleição no último sábado. A apreensão entre petistas, pois o tema corrupção tem se mostrado aderente ao autogoverno de forma negativa e pode prejudicar a campanha presidencial do partido. De boa, sabe? Ele está relatando algo. Mas até, assim, é abusada a inteligência da população. Falar o seguinte, aí, a corrupção tem se mostrado aderente ao atual governo. Cara, a marca do PT, desde que o PT é o PT, é o quê? É o Mensalão, é o Petrolão. Aí falar assim que a corrupção tem se mostrado aderente, é como se no passado o PT fosse o partido mais limpo da história do Brasil. Não foi possível apurar os valores exatos dos pagamentos feitos por Roberta a Marcola e com que frequência eram feitos. O Poder viu que os valores eram na casa de 80 mil, mas essa informação não pôde ser confirmada. Será que é só 80 mil? O ex-assessor de Lula era uma pessoa de total confiança do petista. Acompanha Lula há anos e tinha a responsabilidade de fazer a agenda de compromissos do

0: O ex-assessor de Lula era uma pessoa de total confiança do petista. Acompanha Lula há anos e tinha a responsabilidade de fazer a agenda de compromissos do presidente. Também era pessoa comissionada para ficar com o telefone celular para atender as chamadas que chegavam para o chefe. Se você acha que essa revelação até agora é boa, a matéria traz outra informação de outro caso. Que, na boa, eu acho que é melhor do que essa história do Marco Ola. Na edição de 23 a 29 de maio do Drive da Semana, foi revelado que Roberta conversava com frequência com Lulinha, tá? E conversava o quê? Os dois mostram muita familiaridade sobre os negócios do INSS e com outras empresas. Chegam a celebrar quando algumas operações são concluídas. Numa troca das mensagens, Roberta pergunta se deve prosseguir com determinada operação e Lulinha responde peremptório: pode fechar. Há indícios de possíveis irregularidades com Correios e Dataprev. E agora? Cereja em cima da cereja. A calda de morango em cima da cereja nesse bolo vermelho. Nessas mensagens que estão há muitos meses com a PF, é possível verificar que o filho de Lula e a lobista conversam até sobre onde seria melhor receber e guardar dinheiro para ficar de fora do radar da Receita. Eita, rapaz. Um dos destinos considerados foi Luxemburgo, conhecido paraíso fiscal na Europa. Roberta diz a Lulinha que esse local é seguro. Eu vou mostrar uma coisa aqui em sequência, mas por conta dessas mensagens, eu acho que é bom mostrar isso daqui, ó. Tirar aqui de ordem. Tirar bastante de ordem, mas bastante mesmo. Aqui. Lulinha aponta vazamento de dados a Flávio e pede que Polícia Federal e Ministério da Justiça apurem. A defesa de Lulinha pediu ao Ministério da Justiça e à Polícia Federal que apurem um vazamento de seus dados, que foram alvo de quebra de sigilo por parte do Mendonça. Ela aponta a possibilidade que seus dados tenham sido vazados à campanha do principal candidato de oposição, Flávio Bolsonaro. Com base no quê? Aí é o Flávio que tá vazando pra imprensa, é? Que coisa, né? Aí vocês vão querer o quê? Anulação do processo e dizer que Mendonça é parcial. Será que é por conta dessas últimas mensagens aí que o Poder 360 falou? Que até negociação de onde vai colocar o dinheiro, citando Luxemburgo, aí vocês estão passando recibo, viu? Se o Lulinha foi inocente, a estratégia da defesa tá criando uma percepção frente a muita gente de que ele é culpado. Não acho que isso daqui é postura de inocente. Pode ser. Mas está atrapalhando. Estou dando a dica. Estou dando a dica. Mas vamos lá. Como o Poder 360 diz, né, que essa história já tinha duas semanas. Aqui, né, a história passou a circular em Brasília cerca de duas semanas. Não tem duas semanas, né? Mas semana passada, dia 29, Renato escrevia: parece que o Marcola, o homem forte do Lula, foi saído. Será que virou o homem-bomba do Planalto? Como assim saído? Quem vai trazer essa informação ontem é o Caio Junqueira. Aí Renato Post, né? Explodiu. Essa fofoquinha rondava aí, né? Os bastidores. O pior que tem fofoca é que essa operação... Olha, fica quieto. Eu vou deixar que o Arthur fale. Que o Arthur falou sobre isso no Puxando o Fio da semana passada. Quinta-feira à noite da semana passada... O Arthur comenta sobre o assunto. Eu não sei de nada. Quem sou eu? Petistas, saiam de perto de mim.
1: Então, para mim, essa ameaça do Xandão ao Flávio é novamente o setor financeiro cercando a campanha do Flávio para dizer o seguinte: se você não ceder à nossa determinação de alguma maneira, realmente pelo setor bancário, cara, nós estamos dispostos a aumentar a temperatura aqui. Então é muito claro entender quem são os sinais políticos, entendeu? Esses sinais políticos estão vindo de vários lugares. Eu afirmo com todas as letras que eu conheço o setor financeiro profundamente. O setor financeiro hoje apoia financeiramente o novo, entendeu? Tem os seus interesses, tem o interesse de fazer o seu braço do Estado. Veja o que aconteceu essa semana, o Dino junto à CVM, né? Casualmente, como essas coisas no Brasil são curiosas, né? O pessoal vem defendendo a CVM algumas semanas, alguns meses atrás.

0: aquela operação clássica, né, de manipulação cognitiva, né, começa do nada a defender a CVM, a CVM, a CVM, a CVM, e aí vem a CVM, pô, pede um dinheiro adicional para para o Dino, a pedido do Novo, e o Dino, então, fala que essa taxa tem que ser dada à CVM, aumentando a arrecadação, no final, para aumentar a fiscalização, que significa aumentar o controle e o modo repressivo da CVM, porque não tem nenhum interesse em desenvolver o mercado brasileiro, isso não existe, esqueçam a ideia de que a CVM quer desenvolver alguma coisa no Brasil. Então, o que eu estou dizendo para vocês, nessa linha para mim do STF, é que o STF hoje, ele, sem dúvida nenhuma, se encontra absolutamente dividido e fragmentado, o que não quer dizer que encontre sem liderança de poder. Então, é visível que Xandão, Dino e Gilmar, eles mandam no STF, visível. E você tem lá o Mendonça, tentando sobreviver com movimentos muito também díspares, entendeu? Em relação à postura dele, que se ele segue o processo legal, se ele não segue, se ele faz investigações mais políticas, se ele não faz, se ele dá um calor aí, um acelerômetro de massa no filho do Lula, no Lulinha, inclusive dizem que tem um escândalo muito grande em Brasília, que todos já sabem, que em breve vai dar a Polícia Federal, que tem a ver com um ex-assessor da Janja, que se chama Marcola.
1: Marcola.
0: Nome curioso, diga-se de passagem. Mas que se chama Marcola, que saiu recentemente do governo e que recebeu R$1 milhão, alguns valores desses mensais de uma dessa menina aí, dessa Roberta, acho, né, do INSS, e que esse dinheiro acabava também indo parar indiretamente em aquisições, compras, etc, dos mimos da Janja. Esse escândalo tá para sair, parece que tem operação em cima desse cara muito em breve, é uma fofoca hoje gigante em Brasília, e circula em todos, absolutamente todos os corredores, e que se acontecesse, seria para a campanha do Flávio, seria ótimo, né, entre nós aqui, e obviamente isso tá na mesa do Andrei, que da Polícia Federal, que tá tentando, imagino que os caras devem estar tentando segurar essa bomba, porque é uma bomba que história diretamente na vida pessoal do Lula novamente, né? Então você tem esse problema, esse é outro escândalo que saiu agora recente, o Jax Wagner, né, marcando com Bessias para conversar com Augusto Lima, que era sócio do Vorcaro, em particular em 2024, e você tem a chance do Lulinha também ser envolvido nesse esquema do INSS. Então você tem uma fragmentação hoje grande do STF, mas um instinto de sobrevivência. O STF quer sobreviver, ele é plástico nesse sentido, entendeu? Como instituição. Então, eu vejo assim, você tem três grandes caras ali que mandam, né, no STF de verdade hoje, que é o Gilmar, que é o Mendonça, que é o Dino, e que é o Alexandre. Então esses caras hoje pautam verdadeiramente ali, o STF tem coragem de bater na mesa. Mendonça meio perdido, e a aliança com o setor financeiro foi reconstruída. E essa é a mensagem para mim por detrás dessa questão do vídeo.
2: Duvido, Bolsonaro. Tá aí, né? O comentário já com o contexto. O Estadão, desculpa, o Poder 60 diz que foi tema, né? A questão do Marcola, a convenção do Lula. Ele foi tema, o pessoal discutiu sobre isso. Vai juntando os pedaços. Mas pra trazer umas coisinhas, né? Discreto e reservado. Quem é o homem que cuidava da agenda do Lula, qual foi dispensado há 15 dias atrás, e hoje é escancarado que ele recebeu repasses da lobista do careca do INSS. Quem é esse homem? O Marcolinha. Responsável por filtrar os telefonemas e audiências do presidente. De 2025. Curioso isso, né? O timing da coisa. Ele foi demitido para poder trabalhar na campanha. Né? O timing é tudo. Aí a Malu Gaspar, agora de madrugada, 4 da manhã, o sol nascendo, e ela tava lá já, né? Quem é o assessor de Lula? Ela disse que na semana passada, né, naqueles inquéritos que foram abertos pelo Mendonça, que vai apurar possíveis ilícitos cometidos, né, na comercialização de cannabis medicinal, nesse inquérito, do parecer que Paulo Resolve deu, inclusive apoiando, né, a abertura de investigação da PF, se propõe a apurar suspeitas relativas a um assessor do gabinete presidencial e um servidor do Ministério da Saúde, sem citar nomes. A imprensa tinha dito que o da saúde era o Berger, e que agora está lá no gabinete do presidente. E o do gabinete presidencial, segundo a Malu Gaspar, é o Marcola. Marcola é esse assessor presidencial. Segundo fontes a par do caso, confirmaram a equipe da Coluna. O assessor de Lula aparece em mensagens trocadas pelos alvos já investigados por envolvimento nas fraudes do INSS. A equipe da Coluna, olha isso aqui. Vê se isso é postura de quem está tentando provar que seu cliente é inocente. O advogado de Lulinha, Big Mac, Marco Aurélio de Carvalho, presidente do Prerrogativas, diz que considera muito grave que setores da PF, influenciados pelo bolsonarismo e com apoio do Paulo Gonet, né, decidam abrir inquéritos com finalidade eleitoral. Se o Fábio Luiz não fosse filho do presidente, não estava aberta essa investigação. Ah, ele sabe de tudo, que é advogado, né? Fala o que quer. Aí vem o Caio Junqueira. De novo, lembra que, segundo o Poder 360, Marcolinha foi alvo de discussões na convenção do Lula. Amigo de Lulinha fez pagamentos a ex-chefe de gabinete de Lula. Oficialmente, Marcola deixou o cargo para integrar a campanha de Lula à reeleição. Mas fontes relataram à CNN que o real motivo foi a descoberta desses pagamentos. Com isso, Marcola teria deixado o governo como uma vacina do governo Lula antes da informação ser divulgada, já que ele é um dos mais próximos auxiliares do presidente. Demite logo aí, irmão. Lula, faça alguma coisa, Lula. A chapa do Lula tá esquentando, viu? Assessor de Lula confirma empréstimo dado por lobista de careca do INSS. Empréstimo. Marcola, chefe de gabinete de Lula até quinta passada, e hoje trabalhando na campanha, confirma que recebeu dinheiro da empresária e lobista Roberta Luxinger. Marcola, no entanto, nega irregularidades e afirma que o empréstimo já foi quitado. Aí você vê, né? É engraçado. O Poder 360 fala de 80 mil. Outras pessoas dizem não saber, falam de dezenas de milhares. Ele conversa com a imprensa, publica uma nota oficial. E nessa nota oficial ele não diz nem o valor do empréstimo ou quando essa operação ocorreu. Seria interessante falar, né, sobre valores. Ele não é obrigado. Eu deveria falar. É. A gente tá vendo o nível dos amigos, né? Normal, você pediu um amigo seu, 20 conto emprestado, 30 conto emprestado, ou paga essa pizza aí na próxima, eu pago. Vamos ver, né? Quanto é que foi esse empréstimo. Aí veio essa daqui. Chamou muito a minha atenção. A amiga de Lulinha, meses atrás, ela já tinha sido notícia na imprensa, Roberta Luxinger, na Veja, numa nota que ela falava que ela não cairia sozinha. Eu não vou cair sem atirar. Eu vou e levo todo mundo junto. Aí o Aguirre Talento, né, é o homem que tem todos os vazamentos da PF, diz que ela trocou de defesa após tornar alvo de inquéritos. Abriram três novos... já tinha inquérito, já tinha investigação, ela já estava rodando, estava ok. E olha como são as coisas. Ela estava com o Bruno Salles Ribeiro, que foi substituído pelo Roberto Podival. Recentemente, Podival veio atuar na defesa do Paquito, mas deixou o caso depois que Paquito buscou delação premiada. A mudança de advogado não deve significar uma guinada em direção à delação. Mas sinaliza que Roberta passou a buscar uma defesa menos alinhada à de Lulinha. Porque se coloca no lugar da Roberta. Ela deve estar desconfiando da própria sombra. Aí ela para e pensa: rapaz, a minha defesa é próxima da Lulinha. Será que minha defesa realmente vai me defender? Se, sei lá, tiver um julgamento parcial, sabe? Que, enfim, muito parcial. Porque no Brasil, sabe como são as coisas, né? E aí o Lulinha sabe que o julgamento é parcial, né, interfere na minha defesa e meu advogado me passa pra trás, faz uma defesa bosta pra me jogar na fogueira e salvar o Lulinha. Ter uma defesa independente do Lulinha é como... Isso aqui é um aceno de que ela não confia no seu amigo. Parece que estão brigados. Parece assim, ó, irmã. Ó, irmãozinho. Minha defesa é minha defesa, tua defesa é tua defesa, viu? Tu fala o que tu quiser, eu vou me defender. Eu não vou pra cadeia, não. Eu não vou ser presa. Não venha, não. É a mensagem que passa, né? É muito curioso isso. Lembre a quantidade de advogados do Paquito, que também saíram do caso, porque advogavam por outras pessoas no caso do Master. Aí é complicado, né? Tá defendendo todo mundo. Ainda mais se o Paquito quisesse fazer uma delação. Parece que a Roberta Luxinger acionou o modo cada um possível. É cada um possível, Lulinha. E a confusão continua. Empresa para a qual Lulinha fez lobby pagou 150 mil a Roberta Luxinger. A 3S Structure, do Clebinho. Já decoreto o nome do Clebinho. Empresa para a qual Lulinha teria feito lobby junto ao governo federal pagou 150 mil a Robertinha. A informação consta em relatório sigiloso da PF obtido pela coluna. O Mendonça autorizou na sexta a abertura de inquérito para apurar suspeita de tráfico de influência de Lulinha junto à Dataprev e em outros órgãos do governo federal. O novo inquérito identificou indícios de irregularidade na relação de Lulinha com o Clebinho, sócio da 3S Structure IT. O pagamento de 150 mil foi feito à RL Consultoria Intermediações Limitada, que tem a Robertinha e o pai, Roberto Luxinger, como sócios. Foi essa mesma empresa que recebeu os repasses que somam 1,5 milhão do careca do INSS. Em uma das transferências, o lobista afirmou ao interlocutor que o dinheiro era para o filho do rapaz, possivelmente se referindo ao filho de Lula, o Lulinha. Conforme revelou a coluna, a 3S Structure IT fechou 6 contratos com o governo federal em um total de 85,7 milhões. A gente já tinha comentado isso dias atrás, mas só para oficializar, né? Polícia Federal pede ao Supremo abertura de terceiro inquérito contra a Lulinha sob suspeita de tráfico de influência. Agora é oficial, Lulinha pode pedir música aí no Fantástico, tá no seu direito. Pode pedir música no Fantástico, Lulinha. Escolha uma música muito bonita. A galera do Fábio Júnior, né? Pai, você foi meu herói, o meu... Lulinha promete voltar ao Brasil se for chamado pelas autoridades. Ele deveria vir logo, aproveitar, passar o Dia dos Pais. Lulinha vai passar o Dia dos Pais no Brasil ou não? Vai ou não vai? Vai ou não vai, Lulinha? Chega aí, irmão. Vem visitar teu pai. Ai, ai, ai. Ai, sem a matéria. A gente já falou agora do vazamento, né? Vazamento. Vazamento para Flávio Bolsonaro. Aí, falando de vazamento para Flávio Bolsonaro, a imprensa veio falar, tempos atrás, que Flávio iria vazar um áudio da Roberta Luxinger com Lulinha. Não teve nem esse vazamento em momento nenhum. E, curiosamente, após essa notícia, a Roberta Luxinger acionou o Supremo para apurar possíveis vazamentos. Bom... Se não tivesse um áudio dela com Lulinha, pra que apurar vazamento? Não tem áudio? Não, talvez tenha. Aí a nossa musa, que voltou do show da Xuxa desse fim de semana, tava ali. O caso Lulinha entra no radar da eleição e pode gerar desgaste pra Lula. A disputa vai se desdobrar com investigações de forte potencial lesivo. Nos casos Master e INSS, Mendonça tem dois processos nas mãos. O eleitor não polarizado, cerca de 25%, pode ser impactado pelos novos desdobramentos. Aí o Daniel comenta, o mais louco é que a jornalista devia estar preocupada com o que foi feito de errado e não ir fazer cálculo político para passar pano para o Lula. Que vergonha! Dessa imprensa genuflexa. E, além das confusões do Lulinha, que podem levar problemas para o Lula e do Marcola, agora, rapaz, ainda tem o Jacques Wagner, né? Agora não, tem tempo já. Aí o Enio comenta ali, né? Malu Gaspar, PGR foi contra a apreensão de dinheiro e relógios de Jacques Wagner. Aí o Enio comenta, né? E o Paulo Resolve, que foi contra a apreensão. Que garantista, hein? Os moradores de rua, no 8 de janeiro, você denuncia até por tentativa de golpe. Mas quando é aliado do governo Lula, você é contra a busca e apreensão de dinheiro e joias? Aí não pode, né? Porque aí é muito midiático. E parece aí que o Jacques Master, o Lula baiano, é primo do Salles. O patrimônio dele cresceu 631% em 8 anos. Ele tem 3 vezes mais dinheiro que o Salles. Diz que tem 24 milhões em patrimônio. O Salles falou que tem 9. Tá briga boa aí, viu? Os petistas estão ganhando. Ai, ai, ai. É isso, né? Um pouquinho de como começa a semana. Lulinha, Marcola, Lula pai, Flávio já empatado na pesquisa. Aí, diante disso tudo, ainda tem, né, assim, ainda tem repercussão sobre assuntos que aconteceram semana passada em retrasado.

assim, ainda tem repercussão sobre assuntos que aconteceram semana passada e retrasada, como o vídeo de inteligência artificial de Bolsonaro. E eu achei interessante ver isso daqui. Eu torço para que um dia o país vá ter uma imprensa que vá defender o certo. Não precisa tomar lado, não. Deixa eu tomar lado. Obviamente sempre vai ter uma imprensa que tenha lado. Mas independente de você ter um lado ou não, cara, defender o que é certo. Não passar pano pro absurdo. E aí a Folha de São Paulo, editorial em nome do jornal, foi lá criticar o Dom Pedro III. Aí o Vinícius comenta, né? Folha critica o ativismo. Ele colocou ali um resumo, mas falei, não, deixa eu ver isso aqui, que é importante, né, falar sobre isso. Eu acho que dar divulgação a todas essas denúncias que saem na imprensa, né, contra o Poder Judiciário é de extrema relevância, porque você pode pegar uma pessoa da direita que explique o assunto de uma maneira magnífica. Tem um rótulo da direita. Tem a suspeita de ser uma passada de pano. Já quando você traz a imprensa que odeia o bolsonarismo denunciando o assunto, ainda que seja uma crítica meia boca, cara, até a imprensa está denunciando. Aí fica muito mais fácil de você apresentar para um eleitor isentão. Ativismo de Dom Pedro III requer sempre mais heterodoxia. O problema clássico de um magistrado que flexibiliza a ortodoxia das regras, que flexibiliza a regra, né? Em nome de um objetivo virtuoso, defender a democracia, é o risco dele ter de recorrer a novas rodadas de direito criativo para lidar com anomalias causadas pelas decisões anteriores. Há pelo menos há 3 semanas, Dom Pedro III proibiu Flávio de visitar seu pai. A divulgação de uma carta do ex-presidente em que reafirmava apoio ao primogênito na tentativa de afastar dúvidas sobre a coesão familiar deflagrou a reação do juiz. A comunicação decidiu a Dom Pedro III violou a medida cautelar de julho de 2025, que proibia manifestações públicas do ex-mandatário, inclusive

visitar o preso, ainda mais quando é advogado constituído pelo apenado, tampouco homenageia as melhores práticas do direito. Tal cadeia de heterodoxias produziu mais um rebento. Um vídeo declaradamente feito com inteligência artificial, exibindo mensagem de Jair Bolsonaro à convenção que oficializou a candidatura de Flávio. Isso daí ensejou uma nova intervenção do ministro do Supremo. O ex-presidente negou ao juiz ter consentido na produção da peça, e o bizarro é que poderia ter sido punido com volta ao presídio se tivesse dito que sim. A alternativa oferecida por Dom Pedro III de que o não consentimento poderia implicar punições eleitorais a Flávio Bolsonaro estica mais uma corda exótica ao ordenamento constitucional. Quem julga eventuais infrações ao Código Eleitoral e determina as sanções dos culpados é o TSE, que o Dom Pedro III não integra. O Supremo poderá julgar recursos de decisões do TSE desde que eles tanjam os temas dispostos pela Carta de 88. Dom Pedro III e seus aliados, que fazem circular a ideia da ação do Supremo como corte revisora do órgão eleitoral, ou seja, seus aliados, Gilmar, Dino, Zanin, poderiam adotar o decoro de, ao menos, esperar o silêncio que os recursos cheguem a seus gabinetes. A institucionalidade seria beneficiada com a volta à ortodoxia da cúpula do judiciário brasileiro. Ontem tivemos uma decisão que mostra a diferença de tratamento quando é um bolsonarista, quando é um esquerdeiro. Justiça rejeita a ação de família de Dom Pedro III contra Alessandro Vieira. O TJ de São Paulo considerou que o senador está amparado na imunidade parlamentar, né, na sua declaração sobre o PCC. Aí o Vinícius comenta: a imunidade parlamentar ainda existe no Brasil nas instâncias inferiores, pelo menos para o político esquerdista Alessandro Vieira. E se fosse um bolsonarista? Seria julgado diretamente no Supremo, com rigor já conhecido? Não seria no TJ de jeito nenhum. Sequer seria julgado, né? Ele já estaria condenado. Quando você vê essas ações, até como o Arthur comenta, né? Isso é parte de algo maior que tem como único objetivo reeleger o Lula. Porque eles sabem que o bolsonarismo é a antítese de tudo que eles defendem. É o rival do regime. Aí o Mário Sabino ontem, eu acho que baixou nele um espírito antipetista pra valer. Ele escreve aqui um texto. Mais ou menos defendendo o Flávio. Sobre essa gente que busca atingir Flávio Bolsonaro e favorecer Lula. Ele não tá defendendo tanto o Flávio, né? Ele tá mais criticando essa turma que quer passar pano pro Lula. A pesquisa BTG Nexus, divulgada hoje, traz Lula e Flávio tecnicamente empatados. 46 a 45. No anterior, um mês atrás, Lula tinha 4 pontos a mais que o filho de Jair. Há 5 dias, Atlas, aquela do MBL, apontou a maior diferença entre ambos. 49 para Lula, 43 para Flávio. Uma semana atrás, o Datafolha deu Lula 5 pontos à frente, 48 e 43. Estão falando aí que a Datafolha da sexta vai dar 10 pontos. Eu realmente ouvi isso. Eu não sei se a pessoa falou tirando onda, mas realmente me falaram isso. Eu fiquei pensando, será que a pessoa me falando isso tirando onda de forma irônica ou falando sério mesmo? Que, assim, que a Globo encomendou para ser 10 pontos. Vamos ver. Como é que vai vir, hein, a Genial Quest nesta quarta? Com números mais próximos aos obtidos pela BTG? Ou aos computados pela Atlas e a Datafolha? Sei que nada sei, ou melhor, sei que essa gente que busca interferir nas eleições para favorecer Lula fica ainda mais apreensiva quando vê um resultado como o da pesquisa BTG Nexus. Mais apreensão significa ainda mais ousadia para torpedear o Flávio. Essa gente já amedrontou caciques do Centrão com ameaças de processos criminais para que não se aliassem a Flávio. Essa mesma gente tentou tirar da alçada de Mendonça um inquérito sobre a suposta participação de Lulinha na roubança do INSS e chegou ao cúmulo de pedir à AGU que agisse contra o ministro sob o falso pretexto dele ter interferido indevidamente na PF, incrivelmente morosa, para investigar o filho do Lula. Em complemento, as suas meretrizes na imprensa se dedicam a difamar e a caluniar André Mendonça. Outro capítulo para a história da infâmia do jornalismo brasileiro. Os suspeitos de sempre,
quiseram até mesmo usurpar as atribuições do

0: TSE para punir eleitoralmente Flávio Bolsonaro por causa de supostos abusos, tiveram o despudor de acenar com sua inelegibilidade. Nunca se viu nada semelhante. Mas eles não vão parar por aí, porque eles não podem perder a eleição de jeito nenhum. Para que essa gente continue a editar os rumos da República e seus desmandos permanecerem impunes, é vital que Lula seja reeleito e que o Senado não tenha uma maioria cachapante de direita. Eu acho que o Mário Sabino ele conseguiu capturar bem o que significa essas eleições. Quem são as pessoas que estão ao lado do Lula? Você não precisa gostar do Flávio, bicho, de verdade. Mas vá votar. Vá votar. Eu sei que vocês vão. Mas é um bom texto pra você mostrar para as pessoas que ainda estão na dúvida, que acham que Lula e Flávio são iguais. O que o Mário Sabino fala, que a gente comentou nos últimos dias sobre a pressão do judiciário para cima de lideranças políticas do Centrão para... Peraí, deixa eu ver aqui essa novidade aqui do Lulinha. Pera. Eita, rapaz. Fraude no INSS. PF mira lavar de dinheiro do esquema em nova fase da operação. 18 mandados de busca e apreensão no Distrito Federal e no Maranhão. Vamos ver, né? Vamos ver quem que tá aí. Vamos ver se vai ter nos próximos dias as operações aí próximo do núcleo duro do petismo. Mas que coisa, viu? Mas vamos voltar aqui. Vamos voltar pro Caio Junqueira. Tá ficando boa, hein? As eleições estão ficando emocionantes.
1: William, essa definição do Centrão de não definição, eu acho que tem dois fatores principais. O primeiro, ela cristaliza, consolida essa ideia já da política brasileira de que o Congresso Nacional, o Poder Legislativo, é tão mais forte do que o Poder Executivo. Logo, é melhor investir o dinheiro do fundo eleitoral, do fundo partidário, nas campanhas para deputados e senadores, para formar grandes bancadas, porque é o Congresso Nacional que hoje tem mais poder de agenda até do que o presidente da República e grande controle de recursos federais. Então, não precisa estar no governo federal, pode compor depois de alguma maneira. E segundo ponto, isso a gente tem ouvido bastante, a forma como setores do judiciário, da Polícia Federal atuaram e operaram e sinalizaram que seria melhor esses partidos do Centrão, que são investigados principalmente no caso Massa, não aderirem à campanha do Flávio Bolsonaro. Então a gente pode pôr aí o fator medo, medo de uma retaliação de setores do Supremo, de setores da Polícia Federal, como outro fator que foi sim importante para o Flávio partir aí para uma chapa por sangue de PL-PL.
0: Uepa! Tô doido, o Caio Junqueira disse em rede nacional que setores do Judiciário e da PF operaram e sinalizaram que seria melhor que partidos do Centrão, que são investigados, especialmente no caso Master, não aderisse à campanha do Flávio. Fator medo. É isso que significa as eleições deste ano. Aí veio o Andreasa falar sobre isso também, que deveria chocar o Brasil, né? Centrão teria vários motivos para não se unir a Flávio, mas recomendação do Supremo não dá, né? Seria abismante. É abismante a hipótese de que os donos de partidos do que se chama de Centrão resistam a se aliar a Flávio por medo do Supremo. Para além do já paralelamente constituído Tribunal Xandônico Eleitoral, seria o fator supremo interferindo na eleição por meio de recomendações. Juízes da Corte Constitucional que usariam o poder togado para fazer carga sobre agentes políticos que têm foro por prerrogativa de função naquela mesma Corte Constitucional. Recomendações prudentes de quem controla a informação e a caneta para materializá-las em decisão serão recomendações autoritárias. Recomendações autoritárias daqueles que são os gestores dos tempos de inquéritos não serão recomendações, são ordens. Será impossível não especular sobre por que Flávio Dino mantém xandonicamente abertos os inquéritos relativos às corrupções do orçamento secreto, quando dispõe dos elementos para declarar inconstitucional a emenda de comissão, com todas as consequências para os parlamentares que lhe violaram o espírito republicano. Recomendações autoritárias não raro são entendidas como faca nos pescoços. Publicou Mauro Gaspar no Globo que os proprietários de PP União Brasil estariam sob pressão de ministros do Supremo, aspas, para preferir não fazer aliança formal com a chapa do filho de Jair Bolsonaro, tanto pelo risco de serem alvo de algum tipo de retaliação em razão da opção eleitoral por adversário da corte, como pelo risco de Flávio vir a ser alvo de ser alvo, né, de alguma medida judicial até o final da eleição. O risco de serem alvo de algum tipo de retaliação, como consequência de aliança política, compõe nova ode à função de

0: ministro do Tribunal Constitucional, submetida à agenda política. O juiz poderia, né, deveria agir, que tem os instrumentos formais e as razões fundamentais para punir, e que agirá, que agiria para retaliar, jogando com as possibilidades enquanto corre aquele relógio específico das convenções partidárias. E ele vai dar aqui motivos pelos quais, na cabeça do Andreas, o Flávio poderia não receber apoio. Ele fala vários motivos, dia do Vorcaro, confusões lá do crime organizado pelo governo do PL do Rio, para que um partido não se associe à casa de vidro de Flávio, que de resto pode ter quantos adversários, inimigos, sob o discurso para o conflito bolsonarista que quiser. O que não pode, né, é o Supremo ter adversários, nem ser aquele que detentor exclusivo da prerrogativa de autorizar operações, medidas cautelares e até prisões contra o senador investigado, previne agentes políticos sobre o risco de se aliar ao senador candidato. Melhor acreditar que os Ciros Nogueira não fecham com Flávio porque um acordo de neutralidade com o PT lhes ameniza a ladeira de pedir votos no Nordeste contra Lula. Melhor acreditar que os Ruedas e Alcolumbres, senhores de bilhões de emendas parlamentares, não fecham com Flávio porque podem prescindir de contratos prévios com candidaturas majoritárias. Mas é difícil de acreditar que a turma está optando por neutralidade só e somente só porque é eleitoralmente melhor. Ontem, o Republicanos avisou para o Flávio que se manterá neutro. E você vê aí o Partido da Igreja. 18 diretórios não querem aliança. 17 defenderam neutralidade, segundo o Estadão, e um quer ficar com Lula, que é o diretório do Pernambuco. Esse é o Partido da Igreja. Pereninha destacou que a prioridade da legenda é eleger mais deputados federais e senadores para fortalecer sua representação no Congresso, ter mais peso nas votações e ajudar na governabilidade. Vai sim. Ela, ala petista, vai ajudar na governabilidade. Vai. É tudo pelo bem do Brasil. Essa nota que é boa é só para avisar o óbvio, né? Aliados de Flávio vêm prejuízo para quem apoia a sua campanha só no segundo turno. Fala, não, irmão. Quem for apoiar mais tarde vai ter algumas consequências. Segundo a pessoa próxima, não adianta querer sentar na janelinha apenas no segundo turno, especialmente se Flávio estiver perto da vitória e já está, podendo levar no primeiro turno. Em outras palavras, o poder de influenciar na reta final da campanha e em um eventual governo será menor para quem atrasar o apoio. Outros dados relevantes sobre a PTG Nexus que a gente não comentou ontem. O Flávio subiu e Lula caiu 12% entre beneficiários do Bolsa Família. Perder 12 pontos entre os beneficiários do Bolsa Família dói. Agora eu quero ver a ginástica do Datafolha. Pois é. E da Quest. A da Quest vai ser maravilhosa. O cara da PTG Nexus foi lá conversar com a CNN. Você colocou aqui uma fala dele.
1: Especialmente Flávio Bolsonaro, me parece que ele está recuperando o fôlego, é isso mesmo?
2: É exatamente isso. Eu acho que a principal novidade da pesquisa, né, numa eleição que está bastante consolidada entre Lula e Flávio Bolsonaro, é essa recuperação do senador do PL no cenário de primeiro turno, né? A gente voltou a ter um padrão de votação lá do final de abril. A hipótese para isso, Tainá, é uma reaglutinação de parte, de parcela desse eleitorado que é mais... que tende mais a votar num candidato bolsonarista. É um eleitorado que ele rejeita o Lula, e esse eleitorado estava um pouco na dúvida. E depois da convenção do PL, esses vídeos foram muito usados nas redes digitais bolsonaristas ao longo dessa semana, e isso pode ter animado uma parcela daquele eleitor que estava um pouco ali na dúvida se realmente ia de novo com o bolsonarismo, e ao que parece, pelo menos por enquanto, essa turma voltou pro Flávio e ele subiu aí 4 pontos. É uma variação, é uma das poucas variações que é fora da margem de erro da pesquisa que de 2 pontos. Tudo que for de até 2 pontos, a gente considera tecnicamente uma oscilação. Lula tinha 42, oscilou para 41. Na rodada anterior ele tinha 41, tinha oscilado para 42, mas é mais ou menos o mesmo patamar de voto, um pouco acima de 40% dos votos. Flávio, a novidade é essa, ele cresce e a terceira via, que há 2 semanas tinha crescido um pouquinho, tinha chegado à soma de todos os candidatos a 18%, já tinha caído para 16%, agora caiu de novo para 15%. E hoje, há praticamente 2 meses, né, do primeiro turno, o primeiro turno é dia 4 de outubro, a eleição está muito polarizada entre Lula e Flávio Bolsonaro como disparado aí o candidato mais forte do campo da direita, Tainá.
1: A gente aqui mesmo, né, recebe muita pergunta de telespectador sobre essa terceira via, da qual você falava agora, que até então não tem crescido nas pesquisas. E aí muita gente revela, ah, eu não queria votar no Lula, também não queria votar no Flávio, mas a gente vê que as pesquisas, elas não reagem. Então esse eleitor, que seria um eleitor de terceira via, não dá o seu voto ao candidato, um dos candidatos de terceira via, porque não vem o candidato reagindo.
2: Tainá, pesquisa, ela é uma possível previsão de voto no dia em que ela é feita, né? A gente fez as entrevistas entre sexta-feira e domingo ontem, né? Portanto, projetar isso para daqui 2 meses, com uma campanha que começa efetivamente daqui a 2 semanas, seria prematuro. O que as pesquisas têm mostrado hoje é que os únicos candidatos hoje com musculatura para chegar ao segundo turno são Lula e Flávio. E por quê? Porque eles são impulsionados por 2 motores muito potentes, o lulismo e o bolsonarismo. O Caiado, o Zema, até performam bem nas simulações de segundo turno contra Lula. O problema é que, para disputar essa segunda etapa da corrida, eles têm que, na primeira, na etapa de classificação, chegar em primeiro ou em segundo. E hoje, só os candidatos que estão sentados aí nesse carro, que o motor, né, que propulsiona esse carro é o lulismo ou o bolsonarismo, é que estão tendo essas condições.
0: Não tem terceira via, velho. É incrível como o pessoal continua nessa insistência maluca, viu? Ai, ai. Eita, lele, lele, lele, lele. PF mira vice-líder do governo Lula em nova operação contra fraudes bilionárias no INSS. O Everton Rocha, do PDT, estava no palanque de Lula na convenção do partido que formalizou apoio ao petista. Ei, rapaz, o dia começou bem pro Lula, viu? Deixa eu ver o que mais tem aqui, peraí. Cadê?

Cadê, cadê, cadê? Aqui é só a do empréstimo. Ei, rapaz, vice-líder do governo Lula, hein? Rapaz, que coisa, sei o quê. Aqui, ó, tá. Baboseira. Vê se é uma coisa aqui. Não, não, não, não, não, não, não. Sobre isso aqui ter sido publicado ontem, fui questionar, né? Fui conversar com o pessoal ontem. O que é que eu ouvi ontem entre lives e participações? Por conta da BTG Nexus, setores aí da Faria Lima, inclusive, voltaram a olhar para o Flávio com bons olhos. Setores da economia, que está ali na percepção. A piora na percepção econômica faz Flávio empatar com Lula. E uma boa vontade com a imprensa cresceu ontem. Aí o pessoal estava comentando o seguinte, que começa a crescer uma percepção de que Lula está cagando para as contas públicas e que o Flávio, né, estaria um pouco mais preocupado. Fora que o Congresso, o Lula ia viver em constante conflito com o Congresso, que deve ser um Congresso mais à direita, e com o Flávio seria mais fácil. Então, depois desse oba-oba, de toda essa gritaria, toda essa birra, parece que em breve aí, agora que o Flávio realmente é candidato, não tem o que fazer, o Caio não decola, Zema também não, menos Chico Linguiça. Parece que a turma vai entender que o caminho é Flávio Nantes Bolsonaro. E tentar, né, fechar logo essa eleição no primeiro turno. Cenário torna improvável o surgimento de terceira via, diz especialista CNN. Ai, ai, ai. Carlos compartilhou, antes do exame, que a Ana postou, dizendo que o Flávio cresceu 5 pontos. E não é porque o Flávio, o Carlos é bolsonarista, é irmão do Flávio, quer que o Flávio vença, não gosta da terceira via. A gente, mas de verdade, é só olhar os números. O que o Carlos está falando é mais pura verdade. Se existisse uma direita no Brasil, fosse realmente direita, a gente venceria no primeiro turno. Porque se existe uma direita, fosse direita, se não fosse direita, né, não fosse diferentes facções, já tá voltando todo mundo no Flávio. Inclusive, nesse momento atual, o Caiado, o Zema e qualquer um outro que fizesse, que abrisse mão e desistisse de sua candidatura, iria estar fazendo um gesto nobre, porque as pessoas iriam olhar e falar: cara, o que está acontecendo? Aquele cara está desistindo de concorrer pelo Flávio? Pô, achei que o Flávio era ruim, então o que é que está acontecendo? Ia se isso ia ser anunciado, né? Pô, em prol de um bem maior, de uma união, já no primeiro turno, para fechar a conta, já com a justificativa que a gente não pode arriscar um segundo turno, com a imprensa jogando sujo, com o judiciário jogando sujo, então vamos fechar a fatura no primeiro turno. Se existisse uma direita, eles fariam isso. Se existisse alguém minimamente preocupado com o breve futuro de nosso país, aniquilamos de vez a cria do sistema chamado PT. Pois é. Agora, se continuarem insistindo em beneficiar a facção que violenta o povo brasileiro, tentando tirar o Flávio da disputa, os números mostram que o filho da organização vence no primeiro turno. A escolha dos senhores é por nossos filhos e netos. Deveria ser, né? Você vê que a Tereza Cristina, com todas as críticas que possam ser feitas a ela, ela fala ontem de novo com a imprensa. Eu não vou dar play nesse áudio não, porque eu quero comentar de mais alguns assuntos. Chegou ali, botaram o microfone na boca dela, ela falou: pô, o que cabe a mim, tá aí, eu por mim sou candidata a vice, mas eu sou uma pessoa de partido, o partido também tem que querer, e a priori, né, sabe como são os partidos. Ela fala: pô, ainda falta 2 dias, vamos ver, acho que a chance diminuiu, mas as conversas estão rolando. Então, é uma fala que não fecha a porta. Você fala do assunto sem fechar a porta. Mostrando que, cara, o Flávio tem prestígio. Se eu pudesse, eu seria a vice dele. Isso é falar de aliado, pô. Isso é posicionamento de aliado. Já Sabugosa vem passando o recibo aí que tá com o rabo preso na justiça. E tem que, parece que, ajudar o Alckmin e o Lula para não ser preso. Pesquisa Vox Brasil. Marina e Tebet e Salles liberam disputa. Gente, o cara tá em terceiro lugar. Só se elegem duas pessoas. Com três. É óbvio que se não tivesse o Sabugosa, André do Prado e Derrite estariam eleitos.

0: A função do Salles é eleger dois petistas. E a celebração dele não é que ele tá, que ele vai ser eleito. Sabugosa deixando o filhote do Valdemar comendo poeira. O cara tá trabalhando para eleger dois petistas. Aí o Eduardo Black comenta: você está elegendo o Tebet e ainda pode eleger a Marina. Tudo de acordo com o plano do seu amigo Alckmin. Sim, ele só está na disputa pelo ego de vencer o candidato bolsonarista, mesmo que com uma poeira de duas incompetentes de esquerda. Ficou claro pelo deboche hipócrita. O negócio dele é o deboche, ele tá preocupado só com o André do Prado. Salles não tem nenhum respeito pelo país. Isso é postura de aliado? Eleger dois petistas para o Senado? Aí vamos lá. Não deu pra comentar tudo ontem sobre a participação do Flávio no Canal Livre? E eu quero falar umas coisitas aqui agora. Porque o Flávio mandou muito bem nessa entrevista, viu? Você vê, o que é a postura de aliado? É rebater narrativas falaciosas, entrar em campo para ajudar, vender uma imagem bacana. O Flávio foi questionado lá sobre a história da tarifa, do Eduardo, aquelas fake news de sempre, né? Veja a resposta do nosso futuro presidente.
1: Mas, senador, sobre as tarifas, o senhor citou aí que o Brasil lambe botas da China, foi a expressão que o senhor usou. A China é um parceiro comercial essencial para a economia brasileira hoje,
2: Concordo.
1: inclusive para o agronegócio. Então, o governo brasileiro precisa ter com a China uma relação
2: Com os
1: diplomática.
2: Estados
1: Não
2: Unidos, com
1: pode
2: Israel, com a
1: romper com
2: Arábia
1: a
2: Saudita,
1: China
2: com a
1: para
2: Argentina,
1: agradar
2: com a
1: Donald
2: Europa,
1: Trump.
2: com todo mundo, com todo
1: Deixa eu só
2: mundo.
1: concluir, por gentileza. Ele não pode romper com a China para agradar Donald Trump. E aí, falando especificamente das tarifas, o seu irmão Eduardo Bolsonaro, quando o Donald Trump aplicou a primeira tarifa ao Brasil há um ano, ele celebrou e foi às redes sociais dizer que aquela demonstração era a demonstração do sucesso da articulação dele para que o Brasil fosse punido pelos Estados Unidos. Hoje o senhor tenta dizer que todos os erros em relação à tarifação americana estão no governo Lula.
2: Sim.
1: O senhor não reconhece
2: Não.
1: que houve uma falha muito grave do seu irmão Eduardo
2: Não.
1: Bolsonaro de trocar a prisão do seu pai
2: Não, pelo
1: pelas
2: amor de Deus.
1: tarifas contra o Brasil?
2: Não, essa premissa está completamente equivocada, você me desculpa. Você acha agora que o Eduardo tem poder de coerção sobre o presidente dos Estados Unidos?
1: Ele tentou dizer isso para o Brasil.
2: O que ele estava denunciando nos Estados Unidos eram as perseguições, era a falta de liberdade que nós estamos presenciando aqui hoje no Brasil, isso é inegável, né? Você tem medo de botar alguma coisa em rede social, você não pode falar alguns assuntos aqui, você não pode sair do ar na internet, o programa, se você fala de alguns assuntos que são proibidos, estava lá denunciando isso. Agora, o que o presidente dos Estados Unidos faz, na cabeça dele. Eu fui, no mesmo dia, me posicionar contra a tarifação. E aí esquecem, né? Só falam do Eduardo, que nunca pediu tarifação de produtos brasileiros. Vamos lembrar que esse é um método que o Trump está utilizando com todo mundo. Inclusive com países que são muito mais próximos e aliados deles. Agora, olha a incompetência do Lula. Ao invés dele negociar, ele xinga os Estados Unidos, ele xinga o governo americano. Foram mais de 62 agressões em 3 anos de mês de governo que o Lula fez aos Estados Unidos ou ao governo americano. Isso é comportamento de alguém que quer sentar e negociar seriamente numa mesa?
1: E por que na sua carta aos americanos, ao governo americano, o senhor pede para deixar esse assunto para depois das
2: Eu não pedi
1: eleições?
2: para deixar
1: Como
2: depois
1: se
2: das
1: fosse
2: eleições.
1: assim, tarifa depois?
2: Não, eu estou tentando. A gente tem que entender, Adriano, vamos lá. Qual que é o instrumento, o que é que funciona na cabeça de quem a gente está querendo negociar? Quais são, né, as nossas forças para negociar com alguém? Você mede. Se o presidente dos Estados Unidos é alguém que pode ser sensível a uma troca de governo que pode acontecer daqui a 2 meses, por que é que eu não posso falar, olha, se o Flávio Bolsonaro for o presidente do Brasil, você não vai precisar colocar tarifas sobre a mesa para negociar, porque nós vamos fazer uma negociação séria. Nós vamos fazer os maiores acordos comerciais da história dos nossos países, o que for melhor para a nação brasileira, o que for melhor para a nação americana, para a gente chegar num consenso. Foi isso que eu escrevi naquela carta, porque o Brasil está sendo sancionado por causa dessa falta de habilidade do atual governo e por causa das provocações dele. O Lula cavou o pênalti, ele procurou, ele pediu essa tarifa exatamente acreditando que isso ia ter algum benefício eleitoral para ele. Então, eu tentei usar essa expectativa de troca de governo no Brasil para proteger os produtos brasileiros, para proteger as empresas brasileiras. Eu fui lá para a USTR, que é o Comitê Internacional de Comércio Americano, para tentar defender o Brasil. O Lula não mandou um representante, Adriana. Umzinho para fingir que está lá defendendo o Brasil. Então, eu trabalhei para que o Brasil não fosse tarifado. O Lula trabalhou para que o Brasil fosse tarifado e ele conseguiu.
0: É uma vontade da imprensa, né? E o Flávio respondeu muito bem. É o tempo todo de fake news. Não, porque fez isso, porque fez aquilo outro. Não, é porque você quer ficar contra a China, blá, blá, blá. Aí é porque é doado pelo tarifa. E deu uma baita de uma resposta, né? Obviamente, eles tinham que perguntar sobre urnas também. Ai, ai, ai. Urnas, urnas. Veja o choro e a resposta do Flávio.
3: Urna, só queria ouvir de urna, Mitre, só de urna.
4: Exatamente o que eu queria perguntar. Aquela declaração sua sobre urna eletrônica, você colocou em dúvida a urna eletrônica de novo. Voltou esse assunto, que é um assunto delicadíssimo.
2: Eu coloquei em dúvida, Mitre.
4: Do jeito que o senhor falou.
2: Vamos lembrar, vamos lá.
4: Vamos lembrar. Então,
2: vocês vejam.
4: Olha, se o senhor agora refizer essa declaração e deixar mais claro.
2: Não, vou fazer, vou falar o que eu penso sobre isso.
4: Isso, então vamos ouvir,
2: porque a gente está no canal livre.
4: A questão é, o senhor confia na urna?
2: Vocês vejam como é que nós não estamos numa democracia plena, né? Esse assunto é proibido de falar.
4: Não, ele deve falar, nós estamos pedindo.
2: Não, se eu falar, eu vou ser classificado como alguém que, né, tô contra a democracia.
4: Então, não, depende do que você falar, e agora o senhor tá falando, então vamos ver.
2: Vou falar assim, eu que grande parte da população brasileira também pensa sobre isso. Por que é que a Microsoft, Chile, gasta 20 bilhões por ano com cibersegurança? Que quantos bancos gastam com a segurança para que os seus sistemas eletrônicos não sejam invadidos? O que eu sempre pedi, e foi o que o Bolsonaro sempre pediu, foi mais segurança e transparência. Mais nada além disso. E nessa reunião que eu tive, eu apenas estava relatando o que tinha acabado de acontecer nos Estados Unidos, porque lá está tendo um debate sobre isso. Eu só relatei que lá estava acontecendo esse debate. O que eu pedi, Mitre? Façam como sempre fizeram. Mandem observadores dos seus países para cá para acompanhar a eleição. Virou essa confusão.
4: Mas o senhor aceita formalmente, e o senhor vai declarar isso aqui, o resultado das urnas.
2: Eu vou aceitar, vou concorrer com essas regras, e eu tenho certeza que o TSE, diferente do 2022, vai ser um TSE imparcial e que vai tomar todas as providências para que essa eleição ocorra com mais segurança e mais transparência. Porque o maior interessado em que as eleições aconteçam com essa normalidade, Mitre, é o próprio TSE. O que não pareceu que foi em 2022. Quando nós perguntamos, sugerimos que havia, olha, pode investigar isso aqui que eu tô com a suspeita, TSE, você como principal investigado, pra gente ter tirar dúvida. Sabe o que aconteceu? Tomou uma multa de 22 milhões.
5: Mas, senador, o problema é que...
0: Ai, chega a cansa, né? Chega, cansa. De verdade, chega, cansa. Cansa. Mas não, você não pode questionar e pipipi, popopô. Vai, depende de como você questionar, porque você botou dúvidas de novo. Você não vai aceitar o resultado das eleições. Aí tentaram jogar outra casca de banana pro Flávio. E mais uma vez, ele saiu muito bem. E eu quero mostrar isso aqui pra falar o que eu comentei ontem. Se o Flávio tá assim, num debate... Que tá todo mundo contra ele. Só que não tava ali contra o Flávio, era o Fernando Schuller. O restante ali é tudo lacrador, esquerdeiro, que torce pelo Lula. Se o Flávio conseguiu sair bem contra esses jornalistas, imagina um debate contra o Lula. Vai passar o trator, bicho.
6: Deixa o Chile daqui. Dois pontos rápidos, tem muito ponto, né? Tem muita. Uma que me impressionou muito nas últimas semanas agora foi a negativa do governo brasileiro de aceitar, de conceder o visto para dois representantes oficiais americanos, né? Que exatamente vinham tratar de sistema eleitoral, liberdade de expressão, liberdade religiosa, urnas, etc. Se o senhor for presidente da República, o argumento é o seguinte: nós desconfiamos dessas pessoas, né? O governo Trump não é o nosso amigo e tal. Vamos lá, o senhor é presidente da República. Vêm observadores de um governo eventualmente não tão amigo, não aliado ou não alinhado, terão transparência?
2: É lógico.
6: Será aceito o
2: visto? Você faz a pergunta crucial. Por que é que nega? Aí o que passa a impressão aí, Neg? Passa a impressão que tá escondendo alguma coisa. Pra que isso? Será que é só pra criar esse factoide pra eu ter que ficar aqui falando sobre uma eletrônica? Pra eu ter que me posicionar a favor ou contra? O problema de assim, qualquer podia vir qualquer país do mundo. Quer abrir, olha aqui, tá aberto aqui, olha aqui. Pode investigar, é seguro. Né? Se você tiver colaboração pra fazer, eu tô aceitando.
0: É difícil? É difícil? Não, óbvio que não é difícil. Mas tem que chorar, tem que reclamar. Pá, pi, pi, pi, ai, pô, pô, pô, ai, pê, pê, pê. Ainda tem essa daqui, né? O que é que o Flávio falaria pros isentões? Que é a turminha liberal da Farinha Lima, né? Que fez lá a cartinha da democracia e agora fica aí de cheiro mole. Cadê? Essa aqui.
6: A gente escuta muita gente no mercado, no famoso mercado, no meio da economia, especialmente, dizendo o seguinte: olha, o projeto econômico do Flávio, ou que foi também o projeto econômico do governo anterior, do Paulo Guedes, estava excelente. Concordo com o marco do saneamento básico, concordo com a autonomia do Banco Central, concordo com o ajuste que foi feito, o teto de gastos, concordo com a...